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0: 21h04.
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4: 21 horas e 29 minutos.

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0: 21:49.
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Maria Santíssima, que em vossa imagem milagrosa de Aparecida espalhais inúmeros benefícios sobre o Brasil, eu, embora indigno de pertencer ao número dos vossos servos, mas desejando participar dos benefícios da vossa misericórdia, prostrado a vossos pés, consagro-vos o entendimento para que sempre pense no amor que mereceis. Consagro-vos a língua para que sempre vos louve e propague a vossa devoção. Consagro-vos o coração para que depois de Deus vos ame sobre todas as coisas. Recebei-nos, ó Rainha incomparável, e o ditoso número dos vossos servos. Acolhei-nos debaixo da vossa proteção. Socorrei-nos em nossas necessidades espirituais e temporais, e sobretudo na hora da nossa morte. Abençoai-nos, ó Mãe Celestial, e com vossa poderosa intercessão, fortalecei-nos em nossa fraqueza, a fim de que, servindo-vos fielmente nesta vida, possamos louvar-vos, amar-vos e render-vos graças no céu.

escolhido a água, a fonte de vida e pureza, para nos dar a graça batismal. Quisesses também aparecer no Rio Paraíba a imagem da Virgem Imaculada. Abençoai esta água e fazei que ela nos recorde nosso batismo, para que, purificados de nossas faltas, vivamos como cristãos, membros da vossa igreja, e cheguemos um dia à vida eterna. Por Cristo nosso Senhor.

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1: Meia-noite e 6 minutos.
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Maria Santíssima, que em vossa imagem milagrosa de Aparecida espalhais inúmeros benefícios sobre o Brasil. Eu, embora indigno de pertencer ao número dos vossos servos, mas desejando participar dos benefícios da vossa misericórdia, prostrado a vossos pés, consagro-vos o entendimento para que sempre pense no amor que mereceis. Consagro-vos a língua para que sempre vos louve e propague a vossa devoção. Consagro-vos o coração para que depois de Deus vos ame sobre todas as coisas. Recebei-nos, ó Rainha incomparável, no ditoso número dos vossos servos. Acolhei-nos debaixo da vossa proteção. Socorrei-nos em nossas necessidades espirituais e temporais, e sobretudo na hora da nossa morte. Abençoai-nos, ó Mãe Celestial, e com vossa poderosa intercessão fortalecei-nos em nossa fraqueza, a fim de que, servindo-vos fielmente nesta vida, possamos louvar-vos, amar-vos e render-vos graças no céu por toda a eternidade.

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0: Produção Milícia da Imaculada.
1: Para o Papa Francisco, na solenidade da Assunção da Bem-aventurada Virgem Maria, o Evangelho nos apresenta a jovem de Nazaré, que, tendo recebido o anúncio do anjo, parte depressa para ir ter com Isabel nos últimos meses da sua gravidez prodigiosa. Ao chegar à sua casa, Maria ouve dos seus lábios as palavras que compõem a oração da Ave Maria: Bendita és tu entre as mulheres e bendito é o fruto do teu ventre. Com efeito, o maior dom que Maria oferece a Isabel e ao mundo inteiro é Jesus, que já vive nela. Na casa de Isabel e Zacarias, agora há a alegria da chegada de um bebê, um menino que se tornará João Batista, precursor do Messias. Esta alegria exprime-se com a voz de Maria na oração do Magnificat. É um canto de louvor a Deus que realiza grandes coisas através das pessoas humildes, desconhecidas ao mundo, como a própria Maria, ao seu esposo José e também o lugar no qual vivem, Nazaré. Ao celebrar a Assunção de Maria Santíssima ao céu, peçamos que ela, mais uma vez, traga a nós, às nossas famílias, às nossas comunidades, a graça que é Jesus Cristo. Entreguemo-nos a Maria, pedindo que nos ajude a ter uma fé firme e misericordiosa, que nos ajude a ser santos, para nos encontrar com ela um dia no paraíso. Amém.
0: Elevemos nosso pensamento a Deus e oremos. Louvemos ao Senhor. Louvemos ao Senhor desde os céus. Louvai-o nas alturas. Louvai-o todos os seus anjos. Louvai-o todos os seus exércitos. Louvai-o sol e lua, todas as estrelas luzentes, as águas que estão sob os céus. Louvemos o nome do Senhor. Ave Maria, cheia de graça, o Senhor é convosco. Bendita sois entre as mulheres. Bendito é o fruto de

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1: 6 horas e 3 minutos.

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estou com vocês, vocês também estão comigo. Bom dia, Espírito Santo do Pinhal, bom dia, querida amada região. Vamos aumentando o volume do seu rádio e mais uma vez vamos iniciando mais programa Júlia Araújo. Bom dia, comadre, bom dia, compadre. Muita música, muita alegria. E a direção geral do programa é do Davilson Salles, na produção e edição Diego Perina, na comunicação, vem chegando mais uma vez, trazendo muita música, muita alegria. E é claro, contando com o carinho da audiência de vocês, o Júlio Araújo chegando mais um sabadão, fazendo barulho, fazendo bagunça para acordar, comadre, para acordar, compadre. Bom dia, comadre, bom dia, compadre. É, vamos levantar, que tem muita música sertaneja gostosa, boa, para vocês curtirem aqui no programa Júlio Araújo, tá bom? Vamos trazendo o Robertinho, que tinha a dupla Léo com o outro Robertinho, outro dia ele mandou um áudio para mim, né? Ele cantando uma música que é do Milanás Zé Rico, né? Não sei se ele vai pôr essa música oficial, se ele vai gravar essa música oficialmente, né? Pelo jeito foi uma gravação ao vivo, né? De algum programa de televisão, alguma coisa assim que ele fez, que ele extraiu. E nós vamos trazer aqui para os nossos ouvintes da Clube, matar a saudade da voz do Robertinho, né? O Robertinho que fez grande sucesso tanto com o Léo Canhoto, tanto com o Milionário, né? O Milionário e o Robertinho, tanto também com o Zé Roberto, Zé Roberto e Robertinho, e o João Roberto e o Robertinho, de vários parceiros, né? Mas o mais famoso mesmo que ficou, marcou a carreira dele foi com o Léo Canhoto. Mas agora, a gravação solo dele, Corpo e Alma com o Robertinho. Já na sequência, Biro Biro Piu Piu, não é o Biro Biro jogador do Corinthians, não. Não é o Biro Biro da oficina também, não, né? É o Biro Biro que tá sempre lá no ratinho, né? Tá sempre no ratinho. Biro Biro Piu Piu cantando Caso Proibido. E na programação, Clube de Pinhal.

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3: 6:14.
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Ô Diegão, depois a gente curtiu o Robertinho, Birubiru, Piu Piu, eu quero puxar a orelha do Júlio Araújo, né? O Júlio Araújo, acho que eu tô dormindo, é igual acordar o Júlio Araújo também. Porque eu esqueci de falar dos patrocinadores no início do programa. Ô Diego, pode não, né? 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Nosso muito obrigado a esse timaço de patrocinadores, né? Forte abraço a vocês que estão sempre em sintonia aí, curtindo aí a Clube de Pinhal em várias situações, né? E o pessoal das cidades vizinhas, né? O pessoal de Albertina, Jacutinga, Boi Brandão, Ouro Fino, Santo Antônio Jardim, Andradas, também Aguaí, Águas da Prata, enfim, toda a região. Um forte abraço, Júlio Araújo, para todos vocês. Que Deus abençoe o sabadão e o final de semana de vocês. Com muita paz, muita saúde, muitas alegrias, né? E com muita música sertaneja, como essa que nós vamos trazendo aqui agora. Embriagados de Amor, com Jefferson Farias, com o cantor e compositor Jefferson Farias. Outro dia eu falei pra ele que se ele passar essa música pro Edson Hudson, acho que vai combinar, viu? Que a voz do Edson Hudson combina bem com essa música Embriagados de Amor, viu? Jefferson Farias. E Faz Morada, com Renato Pachá. Quem não se lembra da dupla Pachá e Pachá, né? Que eles imitavam bicho, passarinho, cachorro. Pachá e Pachá, dupla famosa. O Pachá já tá com seus 93 anos. Aí foi redescoberto pelo Carlos Dias aí, tá morando no Rio de Janeiro, e tem o seu filho, o Renato Pachá, que é cantor também, compositor, tem uma voz linda. E essa música é meio assim, né, não vou dizer que é gospel, mas é uma música religiosa, né? Eu gostei muito da voz do Renato Pachá e também da composição dele, da interpretação, da letra da música é bonita demais, vocês vão gostar também. Então olha lá, Jefferson Farias e o Renato Pachá, aqui no programa Júlia.

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3: 6:25.
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É, depois de curtir o Jefferson Farias, cantor e compositor, o Renato Pachá, que é cantor e compositor também. Bom dia, compadre, bom dia, compadre. É isso aí, você aqui na Clube de Pinhal, Júlio Araújo, o Diego Perina do lado de lá do Aquário, o Júlio Araújo sempre trazendo muita música. E a gente sempre conta, né, Diego, uma participação do ouvinte. 3651-4444. Liga, pede sua música. Sábado que vem a gente atende o seu pedido musical com o maior prazer do mundo, tá bom? O Diego Perina marca o seu nome, o seu pedido musical. Se tem aniversário na semana que vem, a gente manda aquela ilusão para todos vocês, tá bom? Muito obrigado aí ao pessoal que mora no sítio, Fazenda São Pedro, Fazenda São Paulo, é, Três Fazendas, Fazenda Guaracá, Morro do Cobre ali, aquele abraço bem forte. O Milco do Sítio Pai Eterno, o São Manuel, Dona Helena da Guaracá, o Eurico e a Fátima do Tangará, quem mais, hein? Pessoal do Sítio da Chácara de Santa Luzia, aquele abração bem forte a todos vocês, nosso muito obrigado aí a todos vocês. É, o Turcão, meu cunhado, aquele abração bem forte na Fazenda Floresta, forte abraço a ele e muito obrigado aí pelo carinho da audiência de todos vocês, tá bom? Deus abençoe, muito carinho que o Júlio Araújo tem por vocês. Quando a gente encontra na rua aí com a distribuição do Jornal Coração Sertanejo, né?

Pessoal, ô Araújo, eu escuto você. Manda um abraço pra mim. Eu pego, marca aqui no meu caderninho, né? Então, encontramos o Júlio Araújo, ó, Júlio Araújo, escuto você, tá bom? Aí eu marco seu nome e todo sábado a gente manda aquele alusão pra vocês, tá bom? Forte abraço a todos vocês. Muito obrigado por esse carinho, essa audiência tão imensa que tem a Pinhal Rádio Clube, programa Júlio Araújo, tá bom? Já que a gente tocou o Renato Pachá, que é filho do Pachá, da do Pachão Pachá, vamos trazer o Pachão Pachá cantando agora. Futebol da Bicharada, com Paixão e Pachá. Já na sequência, Esteio de Aroeira, com Zé Fortuna e também o Pitangueira, né? Zé Fortuna, que é um dos grandes compositores da música sertaneja, e o seu parceiro Pitangueira. Bom dia, comadre, bom dia, compadre. Daqui a pouquinho eu vou acordar pela última vez, hein? Vamos lá! Zé Fortuna e Pitangueira e Paixão do Bajá.

0: Ai, meu Deus, que estupidez. Ah, não joga no jogo lá, prefiro a moto. Vamos embora.
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4: 6:37.
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É isso aí, Diego. Depois de curtir o Paixão Pachá, o José Fortuna Pitangueira, grandes nomes da música sertaneja, né? Isso aí, só o Pachá tá vivo com 93 anos, né? Olha só que benção. Forte abraço aí a todos os nossos ouvintes. Depois eu vou pedir pro Renato Pachá falar pro Pachá fazer um áudio pra mim, uma vinhetinha, né? Pra gente soltar aqui na rádio aqui do Pachá, que é um grande nome, 93 anos, ainda vivo, né? Lenda viva da música sertaneja. Eu falei que ia acordar com o Madre e com o Pato pela última vez? Vou acordar, hein? Aê, bom dia, comadre, bom dia, compadre, pela última vez de hoje, né? Sábado que vem eu acordo de novo, hein? Mas abraço aí pros meus amigos tratoristas, pro pessoal retireiro, já acordou, né? Não precisou nem hoje tocar a corneta aqui, mas já acordou. O meu amigo vigia noturno, que vem vindo com sono, o Júlio Araújo com essa barulhada, né? Vamos trazer umas músicas agora, sem tocar a corneta, deixar o vigia noturno já descansar um pouquinho. Dá um cochilão. Quem mais, hein? Minha amiga costureira, meu amigo pedreiro, pintor, eletricista, também quem mais, hein? Meu amigo, pessoal que trabalha de enfermeiro, forte abraço. Meu amigo comerciante, meu amigo comerciário, forte abraço para os nossos amigos garis. Abraço também para quem mais, hein? O pessoal que trabalha Polícia Militar e Polícia Civil. Muito obrigado a todos os profissionais, pessoal que trabalha aí, vendendo os seus docinhos aí no sinaleiro. Muito obrigado a todo mundo que trabalha. Eu tiro o chapéu para quem trabalha. Trabalhou, não está roubando, não está matando, não está fazendo coisa errada, eu tiro meu chapéu, tá bom? Parabéns a todos que trabalham, levam o pão nosso cada dia para sua casa, com suor, né? Mesmo que seja um pouquinho de cada dia, não tem problema. Ó, seja feliz com o pouco que Deus está te dando, que já é o suficiente, tá bom? Não precisa, às vezes, ter muito. Tem muita gente que é muito rico, tem tudo na casa, mas às vezes não é feliz, gente. Às vezes não é feliz. Então, o importante é ser feliz com o pouco que Deus dá pra gente. E às vezes já é até muito demais, a gente, mais do que a gente merece até. Então, seja feliz. Seja feliz, contente, agradecido a Deus. Primeiramente, por você acordar com saúde, para poder trabalhar, para poder estar aí fazendo os seus trabalhos, para poder levar o pão nosso cada dia para sua casa, tá bom? Chegando um pedaço, hein? Teodoro Sampaio, doidando por você, Teodoro Sampaio. Teodoro cortou o cabelo esse dia atrás, Diego. Ficou chique o cabelo do homem. Teodoro. E Maluco de Paulo e Paulina. Eu não conhecia essa música, não. Estava pesquisando na internet. Foi gravada em 2015 essa música, Maluco, de Paulo Paulino. Gostei. É o dueto do de Paulo Paulino, não tem como ficar ruim as músicas, né? Canta bem demais. Então, olha lá, Teodoro Sampaio de Paulo Paulino, aqui na programação Clube de Piauí.

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depois de curtir o Teodoro Sampaio, de Paulo e Paulinho, muito obrigado a vocês pela sintonia, pela audiência. O Zé Roberto Maquininha, o Sérgio Pipoqueiro, o Goi, o Valdomiro Jardim Brasil, Ana Maria Bento da Silva do Jardim Varã, o Mutianho Nelson, a Dona Santina, o Sr. Luiz Biajoli, o Zé Pedro Tessarino, nosso muito obrigado pela sintonia, pelo carinho da audiência, tá bom? Chegando um pedaço, eu tô duplo que eu gosto do dueto. Gosto muito da colocação da primeira e segunda voz. Chico Amado e Xodó. Chico Amado é um dos grandes compositores da música sertaneja, cantando a música Buquê de Flores. Já na sequência, Evidências com Chitãozinho e Xororó, uma dupla que é um dos grandes sucessos da música sertaneja, né? Quem não conhece o Zé Durval de Lima, o Chitãozinho e Xororó. Vamos trazendo aqui na Clube de Pinhal, Chico Amado e Xodó e Chitãozinho e Xororó. Bota a máquina pra rodar, Diego Perina.

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2: 7:01.
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Depois curtiu o Chico Amado e Xodó, o Chitãozinho e Xororó. Abraço aí, a Dona Prosa, a Rosa Maria da Rua Arthur Vergueiro, a Lúcio Delfino, o Tono Tonelado do Pedro Corsi, a Tatiana e Filho Joãozinho, o Miguel Cocovilo, a Neuza Cabreira, o Acácio Mastrone, Dona Sebastiana aqui, vizinha da rádio, forte abraço a ela, né? O Dema, Dona Cléria da Vila Madruga, a Maria Lúcia Caetano, do Parque São Judas Tadeu, o Luiz da Fazenda Maravilha e o Benedito do Funil. Forte abraço a todo esse povo bacana que está sempre em sintonia com a Pinhal Rádio Clube, programa Júlio Araújo, tá bom? Chegando o pedaço agora, vamos trazendo aí o Adalberto Adriano cantando a música Não Passa Mais Ninguém. E já na sequência, Casa de Festa com as Marcianas, aqui no programa Júlio Araújo.

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3: Nova Clube e a hora certa.
4: 7:11.
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É, depois de curtir o Adalberto Adriano, as Marcianas, né? Celina Adriano, né? Formação atual das Marcianas. É, vou mandar um abração especial para todo mundo que está ligadinho, né? Pessoal que ligou o seu radinho agora, meu bom dia, né? Meu bom dia especial a todos vocês. Vocês já estavam com a gente desde o comecinho do programa, meu muito obrigado. E lembrando que o telefone da rádio, 36514444, está liberado para você participar. Você liga, participa com a gente. Vai ser um grande prazer receber a sua ligação, receber o seu telefonema. O Diego marca seu nome, marca seu pedido musical. Sábado que vem a gente atende com o maior carinho do mundo, tá bom? Chegando pedaço, felizes para sempre, com Maiara e Maraíza. E já na sequência, Sistema Antigo com o cantor sanjoanense Rafael Marques, aqui na Clube de Pinhal.

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2: Nova Clube e a hora certa.
3: 7:21.
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nos procurando aí mais uma vez, né? Ele gravou essa música já tem uns dois, três anos, mas falou, Julião, eu vou pedir pro pessoal, pros meus amigos, ligar pedindo essa música, quer dizer, tá com um gás novo aí pra tentar que nós radialistas tocar sua música. Então, vamos lá. Eu gosto quando a pessoa procura o seu sonho, procura correr atrás dos seus sonhos. E o Matheus Henrique está fazendo isso, eu fico feliz com isso. Opção com o Matheus Henrique aqui na Clube de Pinhal. E você não vai me encontrar com o cantor Daniel aqui na programação Clube de Pinhal.

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É, depois de curtir aí o Daniel, o Matheus Henrique, forte abraço especial aí a Dormelina Salmo do Jardim Santa Rita, a Isabel do Pedro Corso, filho Aguinaldo, Ana Lúcia, Olenka Manco Jardim Brasil, o Pio e o Carlos, o Adriano da Celaria, Claudinha Fortunato e o Pedro Casulo, o seu Antônio do Escritório, o Flávio, o Lourival Stout, a Dona Márcia, o pessoal da Fazenda Viradouro, aquele abração bem forte, José Rodrigues, Presidente Prudente, o Machado e o Paulo e a Viviane, nosso muito obrigado pelo carinho da audiência de sempre, tá bom? Vamos trazendo aí, Diegão, vamos trazendo aí o Edson Hudson cantando a música Papel de Homem. E por que você não passa lá? Composição, compositor é o Jota Luiz, cantado por Trio Parada Dura aqui no programa Júlia, não?

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2: Nova Clube e a hora certa.
3: 7:41.
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0: É, e assim encerramos mais o programa Júlio Araújo. Obrigado aí ao Diego Perino pela produção e edição. Obrigado aí aos nossos apoiadores em São João da Boa Vista, Magazan Móveis, Casa de Carnes União, Farmácia Droga Nova, aqui de Pinhal, Decor Colors Pinhal, Mercadinho e Tessarino, nosso muito obrigado. Obrigado, carinho da audiência de todos vocês. Obrigado, Deus. Obrigado, Nossa Senhora, por mais esse programa tão gostoso que a gente teve aqui hoje, né? Forte abraço especial a todos os nossos ouvintes. E bom final de semana a todos vocês. Continuem na programação Clube. Tem muita coisa boa para rolar aqui durante a programação. Continuem sempre ligadinhos na Clube de Pinhal, tá bom? Forte abraço especial a todos vocês. Bom final de semana. Sábado que vem, se Deus quiser, estaremos de volta trazendo mais o programa Júlio Araújo, das 6 às 8 da manhã, tá bom? Chegando no pedaço do Rio Negro, Solimões, bate o pé. Se der tempo, Diego Perino, você traz a música Paixão pelo Ar com o Salles, tá bom? Uma opção aí, vai aparecer o programa de hoje. Forte abraço, um beijo no coração de cada um de vocês. Fiquem com Deus e tchau, tchau, gente! Até sábado que vem, se Deus quiser.
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0: Bem-vindos à Sala do Evangelho no Lar, na sua campanha mundial, com alegria e gratidão por este encontro de fraternidade. A nossa irmã, parceira Tânia Menezes, que estará desenvolvendo o tema sobre berço deste projeto, hoje na série Cultive a Ideia. Iniciamos a nossa reflexão que o berço não se inicia. Ele não se limita ao sentido material de lugar onde o corpo nasce, mas tem um significado mais profundo dentro da visão espiritual, porque representa as nossas experiências reencarnatórias, o ambiente familiar em que nos encontramos, social, afetivo, em que nós nos colocamos para iniciar a nossa etapa de aprendizados. Então, os ensinamentos da doutrina espírita relata que o berço não é fruto do acaso, mas é o resultado de necessidades evolutivas de nós, do próprio espírito, e que encontra ali as condições adequadas para o seu crescimento, reajuste, para o desenvolvimento moral. E o berço pode ser entendido como base de uma estrutura nos nossos primeiros pensamentos, sentimentos, tendências, que influencia a nossa formação mental e comportamental como indivíduos, a nossa educação. Assim, o berço funciona como um campo de experiência que contribui para a construção da consciência, que nos direciona na vida. Simboliza não apenas então esse início da vida física, mas esse espaço de oportunidades, onde cada um de nós recebemos recursos, desafios necessários para o avanço nessa jornada evolutiva. Então, o texto nos conduz essa compreensão de que reencarnamos com objetivos elevados, há um planejamento e o berço de cada um de nós tem um reflexo do nosso passado. Então, nós vamos conversar com vocês. A Tânia irá desenvolver esse tema e agradecer pela companhia, a sintonia, o apoio da continuidade nesse trabalho. E a você, Tânia, uma gratidão estarmos juntos nesse momento do Evangelho.
1: Todas as pessoas que neste momento se conectam conosco, e em especial os queridos amigos Josi e Luiz, gratidão a Deus pela oportunidade de nos reunirmos, ainda que virtualmente, para reflexões que eu digo sempre que abrem portas, janelas para a nossa estrada por onde nós vamos trilhar. Às vezes a gente pensa, ai, mas está falando a mesma coisa? Escute com uma nova perspectiva, como uma nova oportunidade, porque há sempre caminhos a desbravar. E que bom que nós nos colocamos à disposição para desbravar um novo caminho.
2: É com muita alegria que nós recebemos a todos em nossa sala virtual. E Tânia, que é uma trabalhadora, uma voluntária da Mansão do Caminho, faz parte da diretoria, ela, sua família, há tantos anos, uma obra social que alegra o Brasil, educa o Brasil e, por que não dizer, também o exterior, através das participações que Divaldo Pereira Franco fez nas suas viagens, né, no Brasil e fora do Brasil. A Mansão do Caminho é uma referência no estado da Bahia e no Brasil. E Tânia é uma trabalhadora, uma voluntária, ela, toda a sua família, seu esposo, Amorim, toda a sua família. Então nós transmitimos essa mensagem do Evangelho no Lar, campanha mundial hoje, com muita alegria, porque estamos unidos aos irmãos de Salvador, pela Federação Espírita da Bahia, que a nossa mensagem possa chegar aos quatro cantos do mundo com muita alegria e com muita esperança de um mundo melhor. Que a nossa prece possa, neste instante, ser elevada a todos os lares da terra, a todos os lares que respiram o ar da bondade, da justiça, da misericórdia implantada por Jesus, quando decidiu-se ser o governador planetário da nossa terra. Que a luz do divino Rabi da Galileia possa imantar os nossos corações, que a luz de todos os benfeitores da mansão do caminho e todas as obras sociais que visam trabalhar na educação do ser humano, na educação também do espírito, na educação dessas almas aqui necessitadas de aprendizado, de reflexões, como disse a nossa irmã Tânia, para que possamos melhorar no nosso dia a dia, superar as nossas divergências do passado e, por que não, transmitir a alegria de Jesus, de Francisco de Assis, a alegria que transmitiu sempre o tio Divaldo Pereira Franco e a alegria em favor do ideal. Obrigado, Pai, por esse instante de oração, por esse instante em favor do teu evangelho. Graças a Deus.
0: Graças a Deus.
1: Cumprimento a todas as pessoas que destinaram esses breves minutos para estarmos juntos. Pensamento e Vida é uma obra que o Espírito Emmanuel, ele psicografou através do médium Francisco Cândido Xavier e traz a mensagem que é intitulada Berço. Nessa introdução que Josi fez, eu achei interessante quando ela colocou que o berço, ele tem um significado mais profundo. Este berço que nós entendemos na matéria como o local onde é colocado o bebê quando nasce. E aí, enquanto ele vai crescendo até a possibilidade de ir para uma cama. Hoje nós temos, né, as camas modernas que ficam ao chão, dando essa possibilidade de mais rapidamente poder estar tirando essa criança do berço para que ela possa ocupar a cama. Mas tem algo interessante que Emmanuel vai trazer para nós, que é justamente essa relação do nosso nascimento com aquilo que nós trazemos das experiências já vividas. Então ele vai dizer para nós que todo berço de agora, ele vai estar retratando o ontem que passou. Qual a importância, qual o significado disso para as nossas existências? É pensarmos em uma construção. Imaginemos um prédio que vai erguer 3 andares, 5 andares, 10 andares. Toda construção, ela começa com a base, com aquilo que vai dar a sustentação. E aos poucos, essa construção, ela vai crescendo. A nossa jornada evolutiva é uma jornada crescente, que nós iniciamos no estágio mesmo inicial, primitivo, do começo, fortalecendo a base que vai nos sustentar. Imaginemos que cada andar deste edifício, ele representa uma construção que é feita a cada experiência que nós estamos transitando. Imaginemos que nem sempre nós conseguimos fazer mais de um andar em uma única existência. Podemos fazer, sim, conforme sejam as nossas ações, os nossos pensamentos, os nossos ideais, tudo aquilo que estamos a vibrar. E daí não podemos deixar de considerar a nossa liberdade de escolher como queremos fazer esta construção. Se eu quero fazer uma construção mais demorada, mais solidificada, eu quero andar por andar com muita cautela, ou eu quero fazer mais de um andar em uma única existência. Mas para isso, eu tenho que fazer escolhas. E essas escolhas nem sempre são escolhas que estão coerentes com os projetos que foram estabelecidos para a nossa existência. Então, às vezes, nós, quando vamos, por exemplo, colocar o cimento, nós não fazemos de maneira uniforme, e aí temos que quebrar, temos que refazer aquela parte da obra. Então, assim, a obra pode atrasar ou ela pode adiantar. E o que é que vai atrasar ou adiantar? É a nossa liberdade de escolher. Se eu quero uma obra mais sofisticada, isso vai exigir mais tempo para que eu possa dar o toque da sofisticação. E qual seria esse toque quando nós pensamos numa jornada evolutiva? É estar levando cada material para esta construção, que seja um bom material, que vá dar a robustez na construção e que ela dure, que ela não seja perecível em pouco tempo. O que é perecível? Tudo quanto estamos nas nossas ações, fazendo a toque de caixa, sem ficar a observar a qualidade do material que eu estou empregando naquela construção. Então, este berço que traz tudo quanto nós estamos armazenando, ele vai estar permitindo uma construção mais rápida, uma construção mais demorada. Mas neste processo de construir relativo ao nosso retorno, retornando para uma nova experiência, a nossa porta de entrada é a família. É a família que vai ser importante para nós na solidificação desta construção. Então, nós retornamos e vamos nos deparar com estes contatos, contatos que são os nossos afetos, mas também que são os nossos desafetos, que são os nossos credores, mas também que são os nossos devedores. E estes afetos e desafetos, credores e devedores, eles vão estar em todos os espaços por onde nós vamos transitar. E qual é o primeiro espaço? Qual é o primeiro núcleo? É a família. Então, na família, nós estaremos diante destes credores, mas também daqueles que são os devedores. Então, eu sou credora, mas eu também sou devedora. Eu sou devedora porque eu me comprometi. E quando eu me comprometo, eu preciso retornar para uma nova experiência para poder amadurecer e trazer mais robustez àquela construção que está sendo edificada. É interessante quando Emmanuel vai trazer nesta página que quando nós estamos na experiência, nós temos projetos que foram estabelecidos antes da nossa reencarnação. Vale ressaltar que existe uma equipe espiritual que cuida com muito carinho deste projeto para o nosso retorno e organiza tudo quanto se faz necessário para o nosso amadurecimento e nos oferece o tempo que eles consideram é um tempo relativo que seria o suficiente para que nós pudéssemos colocar em prática aquele projeto que foi estabelecido para nós. E aí a gente vai no ponto que eu quero chegar. recebemos um tempo para a nossa operacionalização nesta obra. Um tempo que eles não vão dar um tempo de anos, meses, dias, horas, minutos e segundos. É um tempo relativo, que eu posso expandir mais esse tempo, eu posso abreviar mais esse tempo. Mas o que Emmanuel vai dizer para nós é que nem sempre nós fazemos tudo quanto deveríamos fazer com a consciência desperta que nós temos. Sabemos quais foram os momentos em que nós deveríamos ter agido de uma maneira e pelos equívocos, pelas fragilidades, pela própria consciência ainda não desperta para determinados aspectos, nós não conseguimos, de fato, estar nos organizando para colocar em prática essas preciosas lições que nos são ofertadas para que nos exames da vida nós consigamos, de fato, estar colocando em prática. Pensar que neste renascimento ele vai acontecer conforme sejam as nossas dívidas, os nossos débitos e as nossas necessidades. Porque todos nós temos necessidades que já foram elencadas, não somente de uma existência, e que nós precisamos sermos colocados à prova nestas experiências. E a cada existência que nós transitamos, algumas destas provas serão colocadas diante de nós. E é exatamente colocado aquilo que eles visualizam que nós já estamos em condições de sermos aprovados. Será que todos os exames aos quais nós somos submetidos ocorre aprovação? Nós sabemos que não. Vamos lembrar do nosso tempo de colégio. Nós tínhamos diversas matérias com diversos professores. Os professores davam seus conteúdos e nós precisávamos estudar, desenvolver as atividades, fazíamos testes, fazíamos provas, exercícios de avaliação para poder testar aquele nosso conhecimento. Tinha matérias, por exemplo, que por mais que a gente estudasse, nem sempre nós conseguíamos responder todas as questões. Matérias que nós considerávamos mais difíceis, outras eram mais fáceis, exigiam de nós menos estudo. Neste bojo das disciplinas da vida, nós somos submetidos a diversos exames. Alguns, a nossa aprovação vem logo assim de imediato. Outros exames, nós ficamos assim, como que na berlinda. Será que eu vou ser aprovado? Eu acho que eu estou assim, bem no limite de ser aprovado ou de ser reprovado. E outras disciplinas da vida, nós somos reprovados, porque estamos em um mundo que é de provas e expiações. Conforme fala Allan Kardec no Evangelho segundo o Espiritismo, capítulo 3, intitulado Há Muitas Moradas na Casa do Meu Pai, Kardec vai estar dizendo lá que mundo de provas e expiações é o que se caracteriza pela predominância do mal. Ora, se a Terra é mundo de provas e expiações e esse mundo se caracteriza pela predominância do mal, isso significa que agimos infringindo a lei de Deus, porque os benfeitores vão estar respondendo lá na questão 629, quando Kardec indaga sobre a definição de moral. E na resposta nós temos que é distinguir o bem do mal, é a regra do bem proceder. Eu procedo bem quando eu sigo os caminhos, as orientações da lei de Deus. Então, quando nós fazemos uma reflexão e percebemos que em alguns pontos nós não conseguimos seguir a lei de Deus, isso é uma infração. Uma infração gera uma dívida perante a lei de Deus. Toda dívida gerada vai exigir de nós um pagamento. Só que o pagamento, vamos imaginar, quando nós pegamos um dinheiro emprestado, quando usamos o nosso cartão, o nosso cheque especial, nosso limite, tudo que eu pego de empréstimo, eu gero uma dívida. Quanto mais tempo eu levar para pagar a dívida, maior está sendo aumentado esse débito. Então, o que é que vale? Claro que se eu não tenho dinheiro, eu não vou pagar. O que é o não pagamento em termos de jornada evolutiva? É quando nós ainda não estamos em condições de quitar aquilo que é a nossa dívida. Exemplo, alguém me ofendeu. Ah, mas foi uma coisa tão pequena e você não consegue perdoar? Cada um é que sabe como foi essa ofensa, de quem veio essa ofensa. E aí, quanto mais tempo eu levar para poder perdoar o ofensor, essa dívida vai aumentando. E aí nós aprendemos também com Kardec, lá em O Céu e o Inferno, quanto mais rapidamente você se arrepender do seu equívoco, menos dor, menos

experiência para poder resgatar os nossos débitos. E tudo que vai ser pensado para nós ocorrerá conforme as nossas necessidades evolutivas. E um ponto que é importante: a nossa capacidade de saldar aquele débito. E este tempo, ele será alargado para que nós possamos voltar. E aí nós voltamos e não aproveitamos o tempo a nós confiado pelo Pai, quando designou a equipe espiritual para que organizasse o nosso retorno. E aí começa desde esse momento do planejamento, a escolha da família, quem fará parte da família, quais são as nossas maiores necessidades e a preparação que é feita no mundo espiritual para que nós sejamos bem-sucedidos em nossa experiência. Então, tudo é muito bem organizado, arquitetado, para que nós, de fato, retornemos equipados para essa construção, para a construção que a gente vai tijolo a tijolo, cimentando, colocando aquela massa, dando a robustez, para que, diante de uma tempestade, a construção não desabe. Vejam o raciocínio. O que são as tempestades? São as nossas experiências difíceis que todos nós nos deparamos. Cada um é que sabe o que já viveu em sua existência. Se foi uma dificuldade financeira, se foi um processo de adoecimento, se foi um conflito de relacionamento, se foi uma desencarnação, enfim. Nós atravessamos, às vezes, separadamente uma dessas condições, ou elas chegam feito uma avalanche. E se a nossa construção não estiver solidificada, ela vai ruir, aí nós vamos desabar. E pode fazer com que surja em meu íntimo o desânimo, o desgosto pela vida, eu não tenha mais interesse em viver, levado para um retardo naquele que deveria ser a ponte para o nosso crescimento e para a nossa elevação. Então, pensar que nós estamos nesse contexto, não necessariamente com todos os afetos, porque é importante também nós lidarmos com aqueles que são, que pensam diferente de nós, aqueles que não gostam de nós, porque tudo isso nos impulsiona a vivência do Evangelho, a vivência cristã. Todo aquele que vai erguendo o seu edifício da vida com a base solidificada na vivência cristã, essa base, ela não vai ruir. Pode vir a tempestade que vier e nós estaremos ali fortalecidos, porque não vai derrubar o nosso edifício, a nossa construção, que foi feita resultado de suor, de vontade, de esforço, de perseverança. Mas nós não podemos desconsiderar que Emmanuel também vai trazer aqui nesta mensagem que nós, com os nossos equívocos, equívocos de experiências pregressas, mas também das existências atuais, às vezes, Josi e Luiz, nós ficamos muito presos. Ah, eu estou passando por isso porque eu fiz no passado algo que agora está determinando isso. Não necessariamente. Porque o próprio Kardec, ele vai trazer lá no capítulo 5 do Evangelho segundo o Espiritismo, intitulado Bem-aventurados os aflitos, causas anteriores e atuais das aflições. Em causas atuais das aflições, Kardec vai escrever: quantos pais são infelizes com os seus filhos porque não lhes combateu desde cedo as más tendências, egoísmo, orgulho, tola vaidade. O que é que vai ser daquele filho, dessa construção, quando nós estamos vendo, ah, esse caminho não está bom, esse cimento está muito fraco, isso e aquilo. A gente percebe, mas a gente não mete a mão na massa e vai deixando, e vai deixando. Então, resultado,

0: vir mais tarde. Aí vem uma aflição que poderia ter sido debelada se de fato nós tivéssemos mais atenção àquilo que estamos a fazer nesta construção. Então, como nós reconhecemos que também nos equivocamos, equívocos do passado remontam em nosso inconsciente sobre a forma de culpa. Às vezes a gente não sabe concretamente, mas tem aquela sensação, é o medo, é a culpa. Então nós voltamos para poder nos liberarmos destas condições. Toda culpa que está armazenada em nosso inconsciente, o que é que vai exigir de nós? Um reajuste, um pagamento. Porque se eu tenho a consciência de culpa, e isso vai refletir um equívoco que foi perpetrado por mim em alguma existência, seja existência pregressa ou na própria existência. Nós precisamos diluir esses conflitos, estas culpas, e aí voltamos para poder estar reaprendendo, ressignificando, transcendendo. E aí eu lembro a benfeitora Joana de Ângeles, quando ela vai colocar no livro Liberta-te do Mal: ninguém reencarna sem um objetivo psicológico que seja de refazer os caminhos que percorremos de maneira equivocada. Então, renascer para uma nova experiência vai significar refazer os passos. A obra ficou inacabada, eu retorno e darei continuidade àquele edifício que já iniciamos em experiências pregressas. E aí vem algo que Emmanuel também vai trazer nesta página, que é o nosso honrar com o trabalho. E aí vamos pensar nas diferentes tarefas que assumimos na presente existência. Não vamos falar de atividades profissionais. Vamos falar das tarefas que abraçamos como oportunidade de crescimento para a nossa jornada. Essas tarefas que nós abraçamos, elas estão sendo desenvolvidas com vontade de acertar, com bom ânimo. Como é que eu faço aquilo que eu abracei? Ah, porque eu recebi o convite para poder fazer essa atividade. No início estava ótimo, estava maravilhoso, mas com o passar do tempo eu já estou me sentindo desgastada. Ai, mas eu já não tenho mais aquele ânimo. Algo que a gente precisa estar sempre se questionando. Se a tarefa que eu desenvolvo hoje, eu tenho o mesmo vigor desde quando eu comecei essa tarefa há 30 anos atrás, há 20 anos, há 5 anos, há 1 ano. O trabalho, ele faz parte desse processo de construção de nossa jornada evolutiva. Então, nós voltamos para uma nova experiência, para dar seguimento à construção do edifício da vida. O edifício um dia chegará ao topo dessa construção, quando nós vamos atingir a plenitude. Mas para chegar a este topo, nós vamos estar galgando andar por andar, degrau por degrau. E às vezes, quando nós nos deparamos diante da dor, diante do desafio, nos revoltamos, nos queixamos, mas por que Deus fez isso comigo? Ai, eu não merecia passar por essa experiência. Ai, mas eu sou uma trabalhadora, eu me dedico todos os dias, mas onde é a justiça divina? Vem Emmanuel dizer aqui que a justiça, ela é fiel. Porque eu posso estar há 10 anos fazendo uma atividade, mas eu estou fazendo por automatismo. Eu tenho um ganho se eu me coloco para desenvolver qualquer atividade. Como está a minha dedicação àquela tarefa? o meu esforço, a minha vontade, o desejo de acertar mais, de criar menos ruídos, de ter um grupo que seja um grupo que esteja sempre feliz ao meu lado. Então, se eu sou uma pessoa que não estou sendo bem vista dentro daquela esfera de atividade, isso é um sinal de alerta. Ou porque você é muito comprometida, as pessoas não são, e porque não são, elas não querem seguir a ordem desse compromisso e responsabilidade, ou o contrário. O grupo é um grupo comprometido e você não tem tanto esse compromisso, e aí começa a se sentir um peixe fora d'água. Então é importante que nós tentemos agradecer a Deus constantemente essa dádiva que Ele nos concede para retornar para este berço onde recomeçamos. Ele dissesse assim: é sua nova chance, aproveite a chance, não malbarate o tempo. E este tempo, ele é muito precioso. Tem uma mensagem que Emmanuel, ele vai escrever no livro Caminho, Verdade e Vida, no primeiro capítulo, que é intitulado O Tempo. Ele faz um recorte do apóstolo Paulo, numa carta aos Romanos: aquele que faz caso do dia, para o Senhor o faz. O que é fazer caso do dia? É exatamente você estar aproveitando o ensejo, este tempo a você confiado, para poder colocar em prática tudo quanto foi muito bem organizado, arquitetado, planejado para o alcance dos resultados da sua jornada, que deve ser sempre ascensional. Mas como é que a gente pode entender se há sempre um progresso a cada existência, quando nós nos deparamos com aqueles indivíduos que são bárbaros, que são cruéis, que são violentos, que matam, que roubam? Eles têm um aspecto da existência que vai precisar ser trabalhado. Mas este homem, ele pode ser um bom pai, pode ser um bom filho, pode ser um bom amigo. Outros pontos que o nosso olhar não consegue alcançar, nestes pontos positivos, ele está ascendendo. Mas nós também sabemos que, se não aproveitarem o ensejo, porque não conseguirão acompanhar o progresso que está acontecendo, que é justamente essa transição que estamos de mundo de provas e expiações para mundo regenerado. Emmanuel, neste capítulo, em relação à hereditariedade, a essas questões que decorrem dos nossos próprios clichês mentais, que são decorrentes destes atos que foram perpetrados infringindo a lei de Deus. As doenças genéticas, as doenças hereditárias, elas são resultados daquilo que ficou impresso e que, em uma nova oportunidade de retorno, o nosso corpo, ele manifestará. É o berço, é a oportunidade de recomeçar uma nova experiência. E aí ele vai estar trazendo sobre as oportunidades do renascimento e dessas condições que cada um trará conforme seja as suas necessidades individuais, porque somos individualidades fazendo parte de uma grande família, que é a família universal. Nestas individualidades nós trazemos uma herança espiritual e uma herança que se projeta no corpo físico para poder atender às nossas necessidades evolutivas. Por exemplo, aquele que nasce e que não enxerga, já é a cegueira, conforme se fala, de nascença. Antigamente tinha aqueles que diziam: Ah, mas isso, como pode se ele está começando a vida agora? É culpa dos pais? Ele está pagando por algo que foi feito pelos pais? São as nossas heranças, heranças espirituais. Mas os nossos pais, eles também estão comprometidos, porque terão que lidar com o filho que não enxerga desde o nascimento. Outras doenças, como doenças autoimunes, algumas deficiências, muito em voga na atualidade, aponta para a necessidade do espírito amadurecer. Então, essa justiça, nosso pai, ele atua de maneira precisa, mas essa atuação, ela só se dará quando nós já estivermos preparados para poder lidar com aquela situação, com aquele desafio, com aquele problema, com aquela deficiência. Nada nos é imposto, mas tem um preparo para que seja bem-sucedido. Mas na nossa condição mediana de evolução, nós já podemos estar opinando, inclusive sugerindo passar por diversas condições, por entendermos que passar por aquelas experiências, elas vão estar nos promovendo em nossa construção do edifício da vida. Caminhando para a finalização das nossas reflexões, a ideia de que somos os construtores do nosso destino. Renascemos com um projeto que nos foi estabelecido. Conhecemos as leis de Deus, o Evangelho de Jesus. Este conhecimento não é o conhecimento do cognitivo, que tal pergunta tem tal resposta. Não é nada disso. Nós sabemos que a vida no corpo físico, ela é transitória. Que acabando essa vida no corpo físico, nós voltamos para a vida no mundo espiritual. Que tudo quanto estamos a fazer no nosso dia a dia vai gerar uma consequência. Se lançamos boas sementes, as respostas serão positivas para nós. Mas se lançamos más sementes, colheremos os frutos resultantes das más sementes lançadas. É a atuação da lei de causa e efeito. E também sabemos que depois retornaremos para uma nova experiência. Então, é este conhecimento já adquirido por cada um de nós que sinaliza para a necessidade de estarmos atentos ao que estamos construindo no nosso dia a dia, para que na seguinte existência que iremos de retornar, é possível, com os nossos pensamentos de maneira otimista, positiva, com as nossas ações na direção do bem. Então é preciso pensar naquilo que vamos fazer no trânsito da nossa jornada e constantemente avaliarmos o que é que estamos fazendo do nosso dia. Como foi o dia de ontem? Onde eu poderia ter agido melhor? Fazendo isso com mais frequência, nós estaremos construindo um futuro melhor, em primeiro lugar, para nós. Mas aquilo que nós estamos fazendo hoje será o reflexo para a nossa sociedade. Às vezes a gente fala, é tanta injustiça, é tanta carência, e o que nós estamos movimentando para que a sociedade seja mais justa? Para que a sociedade tenha menos carências, as nossas ações, a nossa individualidade vai refletir na sociedade. É pensar o que hoje eu estou a fazer para a construção deste mundo melhor que nós almejamos, mas que depende de cada um de nós. E depende de quê? Do nosso esforço, da nossa vontade, da nossa perseverança, do pensar bem, do agir e do avaliar. Sem esses três aspectos, pensar, fazer e avaliar, nós não transitaremos com mais facilidades para o nosso futuro. Porque é através desta avaliação, a proposta de Santo Agostinho, essa revisão constante das nossas ações, é o avaliar, é a proposta da doutrina espírita, Veja como você está fazendo, como você está agindo, como você está pensando, e encontrando pontos frágeis no seu modo de fazer, no seu modo de viver, vamos traçar objetivos a serem alcançados para poder refazer aquilo que ainda não está sendo bem feito, aquela lição que ainda não foi aprendida, porque retornar para uma nova experiência é uma oportunidade de aprendizado e de crescimento para todos nós. Então, essas são as nossas reflexões, querida Josi, querido Luiz, para o tema que nos foi proposto.
1: É, Tânia, estar com você é participar daquelas conversas que a gente senta e conversar e refletir e fica borbulhando assim as ideias e a questão que eu acho interessante do Evangelho trazer para essa reflexão nossa nas situações do dia a dia. E você trouxe do capítulo as questões genéticas, as influências da família, da educação e entrou no aspecto psíquico. Consciência, eu vejo também esse caminho, transborda além das ações físicas, dos nossos compromissos, das nossas responsabilidades, mas na questão sentimentos. Quais são os sentimentos que a gente coloca nas nossas ações? Que influências, que vibrações estamos transmitindo nessas oportunidades das nossas experiências, do que a gente tem que fazer, dos compromissos? É um tempo de maturidade nossa, desde do nascimento até o nosso final dessa vida terrena, porque nós trazemos experiências anteriores, mas que não são tão conscientes. Temos uma tendência, percebemos, mas muitas vezes, com esse mundo cheio de influências, nós então estamos mais influenciáveis. Mas uma doutrina que estuda o desenvolvimento do ser, o entendimento das questões da espiritualidade, do espírito, matéria, espiritual, qual o nosso papel, o que estamos fazendo aqui, dando sentido à nossa vida, dando propósito, porque tudo que nós construímos materialmente ficará. O que que nós vamos levar? A experiência que foi colocada nessas experiências materiais. Então, quando eu estava, você falou no início, de construindo algo, casa, um alicerce, qual a experiência que eu estava aprendendo com isso? Que estava envolvido mais pessoas? Eu estava sendo grato? Quanto eu estava trabalhando? Quanto eu estava agradecendo por essa oportunidade que estava acontecendo? De falar com as pessoas, as direções que acontecem, sabe? Olhar nesse aspecto do berço, porque muitas vezes fala assim, ah, mas eu vim do berço. Mas às vezes o berço tem uma influência, mas fala de uma família que teve posses materiais, famílias que não teve, que veio da simplicidade, mas qual o destaque que eu, como espírito, posso oferecer para a família, ao redor, para a humanidade, no meu desenvolvimento de fazer sentido na vida, né? Qual o nosso propósito de estar aqui?
2: Tem gente que fala assim, esse é espírita de berço. Representa é a forma moral, é o trabalho no dia a dia, é quanto você trabalha para o autoconhecimento de Santo Agostinho. Que eu ia falar de Santo Agostinho, você abordou exatamente isso no final. Conversando com uma senhora, viveu toda a vida numa área rural, ela colocou o alicerce dela, constituiu a família dela, e muitas vezes nunca ouviu falar de vida espiritual, espiritualidade, nem por isso não deixa de transmitir no seu berço os valores morais às pessoas. Quando a Josi comenta não é a única verdade, eu diria que são ensinos divinos e são leis universais. O que está contido na obra kardeciana são leis universais. É livro dos espíritos, não é livro para os espíritas. Aí já diz que não é exclusivo. É de conhecimento da vida espiritual. Interessante, umas frases que um amigo trouxe da Índia, falar o nome aqui, senhor Amabhagavan. Se descobrir o amor, saberá exatamente como viver. E eu gostaria que você, Tânia, na sua abordagem final, recordo quando você participa com a gente, alicerce, alicerce da vida. Só que a Josi comentou, Tem gente que não tem isso no berço. Então, para você que não teve esse alicerce no berço, sempre há tempo. Sempre existe tempo para nós falarmos sobre isso. Então, eu gostaria que a Tânia, nos seus comentários finais, além da prece, fizesse uma referência à irmã Dulce e fizesse uma referência a André Luiz Peixinho. Já me despeço e agradeço.
0: Duas pessoas bastante significativas você pede, Luiz, para nessa reflexão final trazer. Irmã Dulce, nós tivemos a oportunidade não só de trabalhar no hospital que foi por ela fundado, mas também de cuidar da irmã Dulce nos seus últimos dias de existência, último ano de existência. Ela era aquela pessoa que serviu de alicerce na vida de pessoas que eram segregadas pelos seus processos de adoecimento, que não tinham onde se tratar, e ela albergava, porque o seu hospital começou em um galinheiro, porque não tinha onde colocar as pessoas doentes. E quando ela foi chamada a atenção, mas para onde vão essas pessoas? E André Luiz Peixinho foi médico desse hospital. Então, além de ter toda a sua participação em nossa instituição espírita, porque esteve à frente durante décadas da juventude espírita em Arueira, ele também foi o alicerce de construção de muitos daqueles jovens, e eu digo particularmente de mim, que aprendi muito com ele, cresci, eu passei a minha fase de adolescência na juventude espírita, que era coordenada por ele, e que nos trouxe, é o que eu quero assim dizer, tanto Irmã Dulce quanto Peixinho eram exemplos de vida. Aquilo que eles falavam era o que eles vivenciavam. A nossa construção, ela precisa estar pautada no exemplo, porque às vezes nós temos um excelente discurso, somos exímios palestrantes, mas na prática nós não estamos vivendo. E quando falamos daquilo que não vivemos, isso de fato não vai repercutir no íntimo do outro como proposta também para ser empreendida na sua jornada evolutiva. Tenhamos momentos mais adiante para poder estar trazendo cada um desses seres incríveis que eu tive a sorte de poder conviver e trabalhar junto. E agradecer também pela oportunidade de estar em mais esse momento de reflexão com vocês, convidando para fazer a nossa prece de encerramento, onde vamos pedir a Jesus as bênçãos amorosas a cair sobre cada um de nós, alimentando o nosso íntimo, dando-nos o vigor, a vontade de acertar, de vencer os desafios, de prosseguir confiante na jornada. Jesus, às vezes a nossa existência tem muitos obstáculos, percalços, mas continuamos confiantes, Jesus, de que tudo tem um propósito para o nosso crescimento, para a nossa libertação. Continue, Mestre, a confiar em nós, a nos alimentar com esta energia que nos sustenta. E se porventura, Jesus, nós cairmos, contamos com as tuas mãos generosas a se reerguerem em nossa direção para que possamos levantar e de cabeça erguida prosseguirmos em nossa caminhada. Agradecemos mais uma vez a Deus por esta oportunidade, pelo tempo que Ele nos concede para colocarmos em prática os projetos estabelecidos. agradecemos a nossa Mãe Santíssima por este colo que nos acolhe, que também derrama o teu manto de amor sobre nós. E a Jesus, a nossa mais profunda gratidão por estar no controle do nosso orbe e cuidando de cada um de nós. Assim sendo, Mestre querido, nós pedimos a ti a permissão para encerrar este momento, guardando a certeza de que seguiremos com a tua energia amorosa a alimentar os nossos ideais, e que a tua paz nos envolva hoje e sempre. Que assim seja.
1: Que assim seja. Agradecemos este momento especial com a nossa irmã Tânia Menezes em torno desse tema tão importante. E a todos vocês, internautas, neste encontro fraterno, que possamos caminhar com sinceridade. Esses ensinamentos são sempre compartilhados para que a gente possa permitir transformações e nas nossas escolhas diárias. Sintam todos acolhidos neste momento de paz e reflexão. Luz e espiritualidade e bondade nos corações.

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1: 9 horas e 2 minutos.

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9h02. Bom dia, minha amiga. Bom dia, meu amigo. Nós estamos aqui na Clube, começando o programa Tempos Dourados, o seu bailinho de garagem de todos os sábados. A apresentação é minha, Gilberto Viola. Técnica do Dieguito, direção geral da Wilson Salles. Nós somos campeões. Olha, um especialista em felicidade diz: não espere. Você não pode esperar para ser mais feliz até que o mundo melhore, porque você estará esperando o resto da vida. Portanto, minha amiga, se você quer vestir aquela roupa especial a que você mais gosta, não fique esperando um dia especial. O dia especial é agora, com as bênçãos do Pai Eterno. Eu sempre abro o programa falando, lembrando da minha querida avó Maria, que repetia muito: não, se você pegar o trem errado, desça na primeira estação, porque quanto mais tempo você ficar no trem, mais demorada e mais cara vai ser a volta. E como sempre, nós abrimos o programa com o Roberto, Por Isso Corro Demais, e o Moacir Franco, Eu Te Darei Bem Mais.

9:10, já recebi aqui o primeiro recado do meu amigo Litre, sempre mandando coisas interessantes. Ele está lá no bar, como é que é o nome do bar? Bebeu Caiu. O Litre está lá, olha os caras que estão com ele. O Zé Reboque, que mandou aquela história semana passada, o Pé Redondo, o Bartica e o Cana Brava. Uma historinha interessante, daqui a pouco eu vou falar do Litre. O Litre é internacional. 9:11. Ninguém pode construir em teu lugar as pontes que precisarás para atravessar o rio da vida. Ninguém, exceto tu, só tu. Aprenda a se valorizar e a não aceitar qualquer situação em sua vida. Às vezes, tudo que precisamos é de uma dose de amor próprio, sem ficar implorando pela atenção alheia. A vida é muito curta para perdermos tempo com coisas que não nos levam a lugar nenhum. Então, minha amiga, levante a cabeça e siga em frente. Se errou, reconheça. Se magoou alguém, peça desculpas. Se preciso, perdoe-se também. Mas, acima de tudo, não fique parada ou parado. Porque a vida é como o mar. Às vezes calma, outras vezes turbulenta, mas sempre em movimento. Cada onda que quebra na praia leva um pouco de nós, mas também nos traz algo novo. Aprenda a navegar. Aproveite o vento que sopra a seu favor. E lembre-se de que até as tempestades nos levam a lugares inesperados. Agora, para quem é apaixonado, Daniel canta Estou Apaixonado. E a Melinha, mulher nova, bonita e carinhosa, faz o homem gemer sem sentir dor.

Do programa Tempos Dourados, o seu bailinho de garagem de todos os sábados. Sinto saudade de alguns velhos amigos. Talvez não seja saudade, seja necessidade de viver tudo outra vez. A saudade muitas vezes é isso mesmo. Tem uma aqui que é do Lito. Lidar com mulher é fácil, você só precisa entender que às vezes ela está certa e às vezes você está errado. Boa, né? Existem momentos que nunca serão apagados, pessoas que nunca serão esquecidas, pois a vida não vale um momento, mas há momentos que valem uma vida. Música é o que o pessoal quer. Ah, hoje o programa está apaixonado. Fagner, Deslizes, Marina Monte, Ainda Bem.

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8: 9 horas 35 minutos, programa Tempos Dourados na sua 102.1. Se você quiser deixar algum recado ou pedir alguma música no nosso WhatsApp, 3651-4444, 3651-4444. E nós vamos continuar com o programa Tempos Dourados agora, Milton Nascimento, Quem Sabe Isso Quer Dizer. Dave McLean, We Said Goodbye, Nós Dissemos Adeus.

9h43, programa Tempos Dourados aqui na sua 102.1, seu bailinho de garagem de todos os sábados. Will Smith falou uma frase interessante: que bom seria se as pessoas fossem felizes como aparentam, estivessem apaixonadas como publicam e fossem tão sinceras como dizem. Verdade. É. Você sabia que as borboletas descansam quando chove, porque a chuva danifica suas asas? É bom descansar durante as tempestades da vida. Você vai voar de novo quando terminar. Confie em Deus. Deus tem planos para você. A vida é uma corrida que não se corre sozinho. E vencer não é chegar. Vencer não é chegar, porque a chegada nós sabemos qual é. É aproveitar o caminho sentindo o cheiro das flores, aprendendo com as dores causadas por cada espinho. Aprenda com cada dor, com cada decepção, com cada vez que alguém lhe partir o coração. O futuro é obscuro e às vezes é no escuro que se enxerga a direção. 3651-4444 é o nosso WhatsApp. Ontem nós recebemos aqui na emissora o Mário Marquinhos, Maria Helena e a Camila. Minha filha mandou um abraço, Mário, para sua esposa. E o Marquinhos disse que ele é fã do Zezé de Camargo. Daqui a pouco nós vamos atendê-lo, tá? Valeu, Marquinhos. Daqui a pouco é o amor com Zezé de Camargo. E agora, dois malucos agora. A Rita Lee, Pega Rapaz. E o Raul Seixas, Cowboy Fora da Lei.

0: 9 horas 54 minutos, você está aqui na sua clube, no seu bailinho de garagem de todos os sábados. Hoje, no Jornal das 11, o pessoal, os vicentinos, estarão aqui dando uma entrevista para a Rafaela. E já o rei da maionese vai participar, porque ele é um vicentino de quatro costados. O grande João do Biga, né? Bom dia, João. Dá um alôzinho aqui para os nossos amigos. Daqui a pouco, às 11 horas, você estará aqui dando entrevista junto com o Fenólio e mais quem?
1: O Valdir, o Pancrácio.
0: Ah,
1: o
0: Valdir Pancrácio. Legal. Bom dia, bom dia, bom dia.
1: Bom dia, caríssimos ouvintes. Estou dentro da garagem, escutando as mais célebres músicas que nós fomos felizes e somos felizes até hoje. Obrigado, fico lisonjeado com as palavras. Realmente, nós vamos ser entrevistados para agradecer a população inteira pela empatia e fraternidade ajudando as famílias assistidas nossas. Eu desejo a todos vocês que Deus abençoe intensamente a todos. Um obrigado de coração em nome de todos os confrades e consórcias que eu convivo há muitos anos.
0: Legal. João do Biga, dono de bar há muitos anos em Espírito Santo do Pinhal, faz a melhor maionese da região. Pode experimentar, ligar para ele e pedir que vocês vão gostar. Daqui a pouco nós vamos atender o João Roberto, que é fã do Márcio Grey, que pediu O Importante é o Verdadeiro Amor. Maria Antônia Ornag, parabéns, saúde, muitos anos de vida para você, Maria Antônia, aniversariante de hoje. Ela é fã do Amado Batista. Agora, a dupla do rei, dos reis. Roberto, eu te amo, te amo, te amo. Elvis, It's Now or Never, é agora ou nunca.

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10: Bom dia, pessoal. Oi, amigo do Espírito Santo de Pinhal. Aqui é o Neto Barsottini. Estou aqui em São Paulo, curtindo o programa Tempos Dourados, do meu querido amigo, presidente eterno da Câmara de Vereadores de Pinhal, Gilberto Viola, um grande político, um grande amigo. Então, mandando para vocês aí um abraço e um ótimo final de semana.
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10h08, você está no programa Tempos Dourados, o seu bailinho de garagem de todos os sábados. De repente fiquei frente a frente com minha coragem e falei: te conheço de algum lugar. E ela me respondeu: eu já fui seu medo um dia. Talvez o auge da maturidade seja deixar as pessoas te perderem, ao invés de tentar convencê-las do seu valor. É verdade. Isso é o auge da maturidade. É deixar as pessoas te perderem, em vez de ficar tentando convencê-la do seu valor. O Charlie Chaplin dizia: lute com determinação, abrace a vida com paixão, perca com classe e vença com ousadia, porque o mundo pertence a quem se atreve e a vida é muito bela para ser insignificante. Meu amigo Lito, lá no bar do Zé Golinho, bar Bebeu Caiu, junto com Zé Reboque, Pé Redondo, Bartica, Cana Brava e 51. É a galera do Lito e Albertino. Diz que está uma maior discussão lá, quase saindo no pau. O Lito está dizendo que antigamente homossexualismo, olha o que eles estão dizendo lá, antigamente homossexualismo era proibido, depois foi tolerado, hoje é aceito e eles estão dizendo que daqui a algum tempo será obrigatório. Coisas do Lito, como é que é? Foi uma briga, quase saíram no pau o Zé Reboque e o Pé Redondo. Como é que antigamente, isso eu gostei, antigamente o homossexualismo era proibido, depois foi tolerado, hoje é aceito, daqui a algum tempo será obrigatório. Esse é o bar, como é que é o nome do bar? Bebeu Caiu, do Zé Golinho em Albertina, onde o Lito é o chefe de cozinha. Tim Maia, Chocolate, Sheriff Dean, Do You Love Me? Você Me Ama?

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10h17, recadinhos aqui da Maria Aparecida Malamã. Parabeniza seu sobrinho pelo aniversário de um aninho. O tio Roberto e os primos, Priscila e Fabrícia, também mandam um super abraço e pede para dedicar a música Aquarela com Toquinho. Nós vamos dar um jeito hoje, hein, Diego? Tem três já aqui para colocar no final. Neuza do Trevo, bom dia, amigos. Ótimo sábado. Deus abençoe sempre vocês. Amado Batista, nós vamos tocar então também para ela, que já tem o pedido da aniversariante Ornag. Mais um aqui. Aqui o Valdecir Caetano Rosso, Valdê. Bom dia, Viola. Bom final de semana, um sábado abençoado por Deus nosso. Essa é a terceira vez que eu estou ouvindo o programa. Você está de parabéns. Que programa bom, gostoso. A gente reviver épocas maravilhosas. Parabéns, Deus abençoe. Muito obrigado, meu amigo. O objetivo de nós fazermos o programa aqui é esse. Quem faz o programa não sou eu, são vocês. Por isso nós vamos. Ontem eu encontrei aqui o casal, o Mário, Camila, que estavam com o Marquinho e a Maria Helena. E eles falando que ouviam, olha, nós ouvimos, ele falou pro menino, olha, isso aqui é o Viola que a gente faz, que ouve de sábado e tal. Aí o menino pediu, a música que o menino pediu, nós vamos tocar agora. Deixa eu ver se tem mais algum recado. Ah, o Miguel Cadeirante. O Miguel Cadeirante diz que o João do Binga faz a melhor maionese caseira de Pinhal. Fala para ele que o Miguel da Cadeira de Roda mandou um abraço para ele. Tá dado um abraço aqui, meu amigo Miguel. Então, eu falei que ontem a família aqui do Mário, a Camila, o Marquinho e a Maria Helena, eles querem ouvir o Zezé de Camargo, que pediu ontem, por isso nós vamos tocar agora. É o amor. E depois, Bee Gees... A Star Trek Joker, eu comecei uma piada.

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6: Dez horas 28 minutos, você está aqui na Clube, no seu bailinho de garagem todos os sábados. Éramos felizes e sabíamos. A vida é uma escola onde você é mestre e aluno. Raramente você ensina, mas todos os dias você aprende. A vida é uma escola, mas tem que ter humildade, né? Para reconhecer também que está aprendendo. Na sequência, deixa eu dar um alô primeiro aqui para o pessoal que

está mandando no WhatsApp 3651-4444. É, a Neuza, aqui o Valdeci. Então, ah, o Joel Bento Ferreira, grande Joel. Tá aí, você ouviu os Bidis. Bom gosto você tem, meu amigo. Joel Bento Ferreira. Como é que eu não... Montanha. É... Bom dia, feliz sábado. Deus abençoe imensamente a todos vocês. Muita saúde, muita luz, muitas felicidades. Abraço da Luísa Nardon Lucatelli. Bom, daqui a pouco nós vamos ver mais gente que estão participando do programa Tempos Dourados. Agora, Roupa Nova, Volta Pra Mim, Beatles, Oh My Love, Todo Meu Amor.

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2: Horas 36 minutos, João do Biga, pode dançar aí à vontade. Olha aí, aqueles olhos verdes. Que é o Moraes, Gutão, vocês são nota 10, nota 10. É... mais um recadinho, acabei de receber outra ligação do Lito, que está lá em Albertina. Como é que é o nome do bar? Bar Bebeu Caiu do Zé Golinho. Está lá, olha os caras que estão com ele. Zé Reboque, Pé Redondo, Baticas, Cana Brava e 51. Ele disse aqui o seguinte: filosofia de boteco, hein, de beira de estrada. No namoro, o casal apaixonado se chamam, eles se chamam assim. São todos, tudo diminutivo, né? Quando, bichos são, são, como é que eles dizem, pequenos. O cara fala pra, pra namorada, como é que é? Minha pombinha. Ela responde pra ele, meu gatinho. Aí eles casam, depois de alguns anos, os bichos crescem. Sua anta, ela responde, seu porco, seu cavalo. Vitor, eu não vou ler mais as coisas que você manda aqui, não. Programa Tempos Dourados, agora Raça Negra, a minha banda predileta. Cigana, Grupo Revelação. Essa música também é brincadeira, deixa acontecer naturalmente.

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1: Dez horas 45 minutos, o Diego já preparou lá três na sequência, daqui a pouquinho, Diego. O Toquinho Aquarela para Maria Aparecida Malamão, Amado Batista para Maria Antônia Ornaghi. E tem mais um. Ah, e o Márcio Greik para o João Roberto. Mas agora eu vou falar com o grande comunicador do interior paulista. 48 anos aqui nesta emissora. O programa dele fez ontem, 48 anos.
2: É hoje.
1: Aliás, é hoje. Por isso que ele está aqui. A festa foi ontem. Você começou no dia 15 de agosto, né?
2: De 78.
1: Bom dia, Maurício Cristiano.
2: Muito bom dia, Violinha. Muito bom dia, Dieguito, né? Meu sonoplasta titular do Alô Pinhal. O cara não é mole, não, viu?
1: Só que quando você começou, ele nem tinha nascido.
2: Não tinha nascido. Mas é isso aí. Muito bom dia a você, aos seus ouvintes aí do seu programa, que é muito maravilhoso, muito bom.
1: Copio você.
2: Copia nada. Você tem o dom da coisa também,
1: não,
2: viu?
1: Não.
2: Você entende da coisa, viu? Não.
1: Eu atendo os ouvintes, vejo o que você toca no seu programa, tá sei certo, que dá audiência. Né? Mais uma vez, ontem já falei, parabéns por essa longevidade no rádio. Vou voltar a repetir o que eu falei ontem. O seu programa tem que ir para o Guinness Book e vai enaltecer Pinhal.
2: Me ajuda a levar,
1: vou
2: então.
1: Me ajuda. Porque eu não conheço um programa no rádio brasileiro que tenha 48 anos.
2: Inclusive, o meu amigo da Tupi, o Fernando Serra, também disse, olha, não tem. Ininterruptamente, não tem. E eu também acho que não tem, né?
1: Então, eu acho que o pessoal da política aí pode fazer isso, porque vai tirar proveito para a cidade. Espírito Santo Pinhal, terra do café, do vinho e terra do programa mais longevo do rádio brasileiro.
2: Bom, me ajuda que a gente toca o barco em frente, tá certo? Sim. Eu quero agradecer lá a sua família que ontem ouviu o programa, né? Estava ouvindo, né? E agradecer a todos que participaram. O sorteio eu vou fazer na segunda-feira, que o Dieguito vai me ajudar a fazer o sorteio. Eu vou dar 30 CDs, inclusive de novelas, de música sertaneja, um filme do Padroeiro dos Casamentos, Santo Antônio de Pádua, tá? Um filme que eu apresentei aqui na PTV. Então, tá encalhado? Faça uma promessa para Santo Antônio, né? Tá? É só fazer uma promessa que ele promete.
1: Põe a imagem dele de ponta cabeça.
2: Ah, é verdade. Diz que... Diz que é infalível. É infalível isso aí, viu, Diego? Toca. Pega aí a dica, viu? Põe ele de ponta cabeça.
1: E fala, enquanto você não me arrumar um casamento, vai ficar de ponta cabeça.
2: Mas aí teve... Eu tava assistindo esse tempo do Mazzaropi, um fofoqueiro no céu. E ele chegou lá no céu e tal, fazendo o maior estardalhaço lá. Santo Antônio veio questionar ele. Mas pera um pouquinho, quem falou pra você que eu sou santo casamenteiro? E o Mazzaropi, né, pra botar uma... Quem falou foi São João Batista. Eu não sou casamenteiro coisa nenhuma. Vamos voar. Até que tiver que mandar ele de volta pra terra. Como um recém-nascido, o Mazzaropi chama um fofoqueiro no céu. Tá?
1: É esse o filme que eu... Não, vou sortear
2: o Santo Antônio. Não. Santo Antônio de Pádua. Que tem fama de ser casamenteiro. Né?
1: Tem.
2: É um santo português. Sabe qual o nome do original do Santo Antônio?
1: Não.
2: Não sabe?
1: Não é Maurício Cristiano, não.
2: Não é. Santos só tem eu. Fernando de Bulhões.
1: Oh, nós já tivemos ministro aqui no Brasil, Bulhões. É, legal.
2: Fernando de Bulhões era o seu nome.
1: Curiosidade.
2: É o seu nome de batismo, Santo Antônio. Uma história muito bonita, vocês vão gostar. Quem ganhar o DVD vai gostar. Eu vou ter também, não é? R$150 em Vale Compras. Da Outlet JM, através do Marcelo, que esteve aqui ontem participando do programa, o filho do saudoso Jorge Michel, e que agora vai também fazer comigo durante o dia no Alô Pinhal. Meu abraço ao Marcelo. Nós vamos ter da Pauliceia, by Pauliceia, by Paganini Pauliceia, uma pizza de mussarela, né?
1: Bom.
2: E lá do Tchãozinho do Bocão, um MC, que é o lanche Maurício Cristiano.
1: Então, olha, você que está ouvindo, quer ganhar esses...
2: Não, já tem, tá tudo, já está selecionado. Sorteio vai ser segunda-feira, durante o Alô Pinhal,
1: não adianta ligar,
2: que vai me ajudar.
1: Não adianta ligar mais, só quem ligou ontem.
2: Foi,
1: tá,
2: foi
1: certo.
2: Quem ligou ontem, teve bastante ligações.
1: Você não vai embora agora, não, né?
2: Não?
1: 11 horas eu te levo até onde você for.
2: Tá certo.
1: Então, é porque agora o Diego vai atender o pessoal que fez pedido hoje, então, né? Que é. São é o Toquinho, o Márcio Greik e o Amado Batista. Vamos lá, Dieguito.
2: E um abraço a todos, hein?

0: 11:02. Primeiro, despedidas do meu amigo Maurício Cristiano, que segunda-feira está aqui. Você fez bem de voltar a fazer o programa, porque o programa ao vivo tem alma. O programa gravado não tem alma, por melhor que você escolha, etc e tal. Então, queremos que você esteja presente aqui, direto e reto, todas as tardes.
1: É isso aí, eu agradeço as suas palavras, seu carinho, o carinho do Diego, que é o meu sonoplasta, da Pia Rádio Clube, do Dan Wilson. Eu quero agradecer a todos que participaram ontem, as visitas que eu recebi aqui ontem, aqueles dois irmãozinhos que me encantaram, deixaram emocionado, né? Verdade. E vieram com os pais aqui e me deixou muito feliz. Então eu quero agradecer a todos, desejar um ótimo final de semana. Segunda-feira eu estarei aqui ao vivo e em cores, das 12h30 às 14h30, realizando o sorteio dos prêmios que eu prometi no programa de ontem. Um abraço a todos, fiquem com Deus e um bom final de semana.
0: Eu não posso deixar de registrar aqui que Espírito Santo, Pinhal, a Prefeitura recebeu um trator da AgriShow através do deputado Barros Munhoz. Muito obrigado pela atenção de vocês, muito obrigado minha amiga, muito obrigado meu amigo, muito obrigado Dieguito, nosso técnico de som, Davilson Salles, nosso diretor geral. Eu, Gilberto Viola, desejo que Deus esteja na vida de cada um de vocês. Uma ótima semana e até sábado que vem, se Ele permitir. Amém. Amém.

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0: Bom dia, estamos iniciando mais uma edição do seu Jornal da Cidade e hoje é sábado, dia 15 de agosto de 2026. Queridos e queridas ouvintes aqui da Pinhal Rádio Clube, aos sábados o nosso jornal é especial. E bom, o nosso tema de hoje, esses convidados especiais, são da Sociedade São Vicente de Paulo, os vicentinos aqui de Espírito Santo do Pinhal. Aos ouvintes que quiserem participar conosco, estamos no 19-3651-4444. Jornal da Cidade, especial de sábado, trazendo como destaque a entrevista sobre a Sociedade São Vicente de Paulo.
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0: São 11 horas e 9 minutos.
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0: E voltamos aqui, bom dia novamente aos queridos e queridas ouvintes da Pinhal Rádio Clube, no especial de sábado, desse dia 15 de agosto de 2026, eu tenho a honra de receber aqui no nosso programa o Valdiro Pancrácio, o João Batista Fenólio e o João Ricieri Bassi, que vieram representando a Sociedade São Vicente de Paulo, vicentinos de coração. Bom dia, um prazer enorme tê-los aqui no Jornal da Cidade.
7: Muito bom dia a todos.
0: Podem aproximar do microfone.
8: Rafaela, bom dia, agradecemos em nome da Sociedade São Vicente de Paulo o convite. Tá, muito obrigado por a gente trazer algumas informações.
0: A gente que agradece.
9: Bom dia, Rafaela. Bom dia, cidadãos pinhalenses.
0: Vamos começar conversando, né, sobre o começo da fundação, né, do que é a Sociedade São Vicente de Paulo no mundo, primeiramente, e depois a gente faz esse histórico também de como os vicentinos, né, chegaram com essa ideia no Brasil e depois aqui em Pinhal. Contem para a gente sobre essa história.
10: Rafaela, a história do início da Sociedade São Vicente de Paulo, a nível mundial, né, ela se deu na Europa antiga, na região da França, mais precisamente em Paris, né? Um grupo de jovens universitários, isso na faixa de 19, 20 anos, que era tradicionalmente nas universidades, especificamente na Universidade de Sorbonne, se reuniam para tratar de assuntos diversos, que eram chamados essas reuniões de conferências. Isso tratava de todo tipo de assunto. Sabe, falava da saúde, falava dos problemas políticos, tratava-se então numa área de universitária, era muito divulgado. E saiu também como tema, e teve muitos questionamentos, sempre tinha muitos questionamentos. E se falava às vezes da ajuda social, algumas famílias, as necessidades, mas se falava muito. E efetivamente, não se levava-se muito à frente, principalmente nessa situação socialmente falando. E esse grupo que discutia tinham membros que se interessavam pela parte social. Falavam, discutiam, se falava. Mas daí eles foram cobrados, esse grupo. Olha, vocês falam tanto, e se tinha um vínculo de conhecimento muito ligado à religião católica. Tá? Ah, vocês falam bastante, divulgam, mas efetivamente o que vocês fazem? Pô, então foi um choque grande para esse pessoal. Universitários novos, né? Com mais algumas pessoas também de idade que os auxiliavam. E aí eles foram, pô, aqui, vamos fazer, vamos pôr uma obra, né? E começaram a visitar famílias carentes. Perfeito, Valdiro? Mais ou menos assim? E aí começaram a levar, sabe, alimentos, pessoas de uma região, de uma época, que a parte de saúde pública muito, muito fraca, muito básico, sem quase nada, né? Então começaram a alimentação, a parte também de ter... não tínhamos gás encanado, não tínhamos gás. Então era madeira. Então o pessoal começou a levar isso. Então começou isso daí lá em Paris, e tiveram a fundação lá no dia 23/4/1833. Então, esse ano, a Sociedade de São Vicente de Paulo está fazendo 193 anos da existência no mundo.
0: E como essa história chega ao Brasil, Valdir?
7: Bom, em 1872, né, foi fundada a Conferência São José, no Rio de Janeiro, no bairro da Tijuca, na igreja de Santa Terezinha. Alguns leigos, né, católicos leigos, junto com os padres lazaristas, fundaram a sociedade no Rio de Janeiro, né, fundaram a primeira conferência. E foi em dia 4 de agosto de 1872. Então, esse mês, né, ela completou 154 anos de fundação no Brasil.
0: E Valdiro, quando que essa história então chega a Espírito Santo Pinhal, essa missão, né?
7: Bom, ela chega com a fundação da Conferência Divino Espírito Santo, que foi em 1927, agora também no mês de agosto, né? E hoje, né, ela completou 99 anos de existência, a Sociedade São Vicente de Paulo, em Pinhal. 99 anos em Pinhal. Temos registro, né, da existência da sociedade em Pinhal anteriormente, né? Nós temos um túmulo lá no cemitério que é dos vicentinos e com uma data muito anterior a 1927. Só que não temos isso em registros, né, em atas, mas a data oficial registrada em ata de fundação é de 1927, a Conferência Divino Espírito Santo.
0: E contem pra gente, então, o que é ser um vicentino? Qual a missão?
7: Bom, ser vicentino é amar o próximo, né? Como Jesus nos ensinou, né? Porque nós temos como mestre e senhores os pobres, né? Como São Vicente assim designou. Mas São Vicente, nós até no hino de São Vicente fala o Deus de São Vicente. Então nós somos católicos, né? E seguimos a Igreja Católica, mas seguimos os mandamentos de Jesus Cristo, né? Então a prioridade nossa é seguir aquilo que Jesus nos ensinou e praticar a caridade junto àqueles que mais precisam, né? Amar essas pessoas como se fossem a nós mesmos, né? Então, tive fome e me deu de comer, né? Tive frio e me vestiste, estive doente, foi me visitar, né? Tive preso, foi me visitar. Então, quer dizer, aqueles mandamentos de Jesus Cristo, nós tentamos cumprir junto aos nossos pobres, aos nossos assistidos.
10: E é importante também, né, quando a gente destacar, a gente vê o trabalho a nível mundial, tá? Então, a Sociedade de São Vicente de Paulo hoje, a nível mundial, segundo os dados que tem dentro da estrutura, hoje são atendidos perto de 30 milhões de pessoas no mundo.
7: Diariamente.
10: Diariamente.
0: É um impacto social grandiosíssimo, né?
10: Exatamente, onde às vezes o Estado não atua, tá? Não só a Sociedade de São Vicente de Paulo, nós estamos falando da sociedade. Nós sabemos que tem muitas instituições, mas aqui hoje a gente tem que alencar o que a sociedade no mundo hoje atende, perto de 30 milhões de pessoas, tá? E contamos hoje, a nível mundial, com aproximadamente 800 mil voluntários. Então, é um número expressivo, né, que a gente vê a Sociedade São Vicente de Paulo atuando nos 5 continentes. Então, é um dado bem expressivo.
0: Os senhores falaram, né, sobre conferências. Como que funciona essa estrutura dos vicentinos? Então, vocês têm as conferências, os conselhos. Contem um pouco para a gente sobre isso.
10: A gente, dentro da estrutura da hierarquia da Sociedade de São Vicente de Paulo, a base de tudo, a formação da pirâmide, são as conferências. Tá? Então, isso nas cidades são criadas. Nós temos, pelas nossas regras, temos uma quantidade de conferências, e a partir de um certo número de conferências, são criados conselhos nas cidades. São os conselhos particulares, que a gente assim designa, né? Cada 5 conferências são criadas, no mínimo, é criado um conselho particular. E dentro dessa pirâmide, depois temos os conselhos centrais, sabe? Que é da região, aqui da nossa cidade. Nós temos o conselho particular. Nós temos aqui na nossa cidade 2 conselhos particulares. Nós temos o Conselho Particular Espírito Santo e temos também o Conselho Particular São Vitor. Porque aqui, graças a Deus, na nossa cidade, nós temos 11 conferências. Tá? E essas conferências, elas são distribuídas para ser atendido no município. Cada um tem o seu espaço de atuação. Então, dentro dessa hierarquia, nós temos conselho, então, da Central de São João da Boa Vista, que congrega várias cidades. Tá? E depois nós temos o Conselho Central, Conselho Metropolitano de São Carlos.
7: Central de São João da Boa Vista.
10: Central de São João e o Metropolitano de São Carlos. Que congrega também uma certa quantidade de conselhos centrais. Não é mesmo, Valdir? E depois do Conselho Metropolitano, nós temos o Conselho Nacional do Brasil, tá? Que fica no Rio de Janeiro, e aí o Conselho Internacional, que fica em Paris. Mais ou menos assim?
7: Com certeza, exatamente isso.
10: E a gente vê, só para complementar, só para você ter uma ideia, a nível de... A Sociedade de São Vicente de Paulo, ela faz parte, sabe? Ela é membro da Organização das Nações Unidas. Tá? Ela participa do Conselho Econômico e Social. Então, ela tem voz ativa, sabe? A nível internacional. E nós, aqui, dentro da... E o Conselho Nacional do Brasil, principalmente nos idos aí de 2020, quando nós tivemos a pandemia do Covid, os lares de idosos, onde a Sociedade de São Vicente de Paulo também administra, atua, eles foram chamados a ser referência, a levar dados junto ao Ministério Público da Saúde, com informações, com aquilo que acontecia dentro dos lares. Tá? Então, diariamente, a sociedade tinha que reportar, dentro dessa hierarquia, né, chegando até o Rio de Janeiro, e o Rio de Janeiro repassava essas informações para o Ministério Público da Saúde. Então, não fica só, tem esse trabalho social também, mas nós somos ouvidos em várias esferas a nível internacional e também nacional.
7: Só para completar, no Brasil, nós temos os lares de idosos vinculados à Sociedade São Vicente de Paulo cuidam de 30 mil idosos. Nós temos 30 mil idosos nos nossos lares.
0: É expressivo os números. É. É, eu vou pedir só um intervalinho e já que a gente volta aqui com mais um bloco do nosso Jornal Especial.
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0: São 11 horas e 24 minutos.
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4: E voltamos aqui com o nosso jornal especial de sábado, na presença, então, especialíssima do João Fenólio, do João Ricieri Bassi e do Valdiro Pancrácio. O Valdiro, que é pai do Thales, vou mandar aqui um abraço para o Thales, para a esposa dele e para a filhinha Maria, né? Porque agora o Valdiro é avô também, né, Valdiro? Vou perguntar para vocês... Né, agora voltando para o nosso assunto, quais são as principais atividades que os vicentinos realizam, e principalmente considerando Pinhal, claro, mas podem falar no geral, como que funciona essa atuação dos vicentinos nos locais?
5: Bom, os vicentinos atuam em vários itens da sociedade São Vicente de Paulo. Nós somos... adjuntos à sociedade, somos elementos que nós direcionamos as doações que eles nos procuram, tanto particularmente sobre a nossa pessoa, mas remetendo e dirigindo ao depósito nosso Antônio Frederico Zanã. Inclusive também lembrando que o lar da terceira idade recebe doações de móveis, de objetos, alimentação, e são dirigidos ao lar da terceira idade, que lá tem também a diretoria, presidente, secretário e tesoureiro. E nós somos uma pessoa que se dedica a praticar, sem dúvida nenhuma, a caridade. Se não praticarmos a caridade, nós matamos a fé.
4: Então, quando vocês, por exemplo, chega até vocês uma família precisando, por exemplo, como vocês realizam essa triagem? Como que realizam essas visitas? Como que é o acompanhamento dessa família?
6: Bom, quando nós recebemos um pedido de ajuda, né, ou alguém leva lá um pedido na secretaria de uma igreja, ou passa diretamente para um vicentino, ou leva no nosso depósito, né, ou nos liga, nós verificamos a qual bairro essa pessoa, em qual bairro essa pessoa reside, essa família reside, verificamos qual conferência é responsável por aquele bairro e encaminhamos para ela esse pedido de ajuda. Essa conferência determina um confrade ou dois confrades, que é o ideal, ir em dois confrades, a fazer uma visita a essa família, fazer um levantamento socioeconômico dessa família e verificar em que os vicentinos podem ajudar essa família, tá? A nossa ajuda não se restringe apenas em levar sacolas, tá? E nem é o nosso objetivo principal. O nosso objetivo principal é evangelizar, é levar a parte espiritual também a essa família, e cuidar do espírito e também cuidar do corpo com o alimento. Então nós levamos de início essa cesta de alimento, a gente pede permissão para orar com essas famílias, a gente verifica se ela tem alguma pessoa doente na família que necessita de medicamento. A gente verifica se ela precisa de móveis, de roupas, e a gente faz um trabalho de atendimento dessa família. A gente faz um tipo de um planejamento para ajudar essas famílias. Tá? Nós arrecadamos os móveis, como o João falou, no lar nós temos bazar de móveis, nós temos bazar de roupas, nós temos, né, arrecadamos alimentos, mas isso também fazemos para as nossas famílias. Né? Muitas famílias, muitas pessoas, e pedem para nós, né? Elas sabem que a gente faz esse trabalho e quando estão precisando de imóveis, entram em contato.

0: conosco, né?
1: Tá. E aí, dentro desse nosso apostolado, a gente complementando o que o Valdir está colocando, hoje, para se ter uma posição a nível da nossa cidade, essas arrecadações de alimentos, dentro de uma estrutura bem organizada que somos, nós mensalmente, esse número de famílias, nós montamos as nossas sacolas de alimentos, produto das doações de toda a comunidade, né? Sempre, a comunidade sempre foi muito solícita, como disse o João, sempre participou, nós temos que agradecer sempre. Nós fizemos aí, no último final de semana, no Dia dos Pais, uma coleta de alimentos nas portas dos supermercados, que deu 4.850 itens. Isso é para a gente é muito importante, porque muitos desses produtos não fica só com a Sociedade São Vicente de Paulo. Isso internamente se faz uma distribuição também com outras instituições da nossa cidade de Espírito Santo do Pinhal. Nós temos, graças a Deus, um bom relacionamento com todas as instituições e sabemos da importância de todas. Tá? Então, nós temos na área do tratamento psíquico, na área da saúde, na área do acompanhamento de crianças, contatos com instituições que sempre tivemos bons relacionamentos. Então, dessa sacola, só por mês, nós estamos distribuindo hoje em torno de quase 110, 108 sacolas para famílias, tá, para essas pessoas. Isso é a nível de Espírito Santo do Pinhal. A nível, deixa eu só complementar, a nível hoje de Brasil, hoje nós somos perto de 153 mil auxiliares, membros da Sociedade de São Vicente de Paulo, onde são atendidos perto de 74 mil famílias. Tá, é um número bem expressivo. É isso, mais ou menos, Valdir?
0: Correto.
1: Mais alguma coisa?
0: Não,
1: é isso?
0: Não, corretíssimo. É. A nível Brasil, você já comentou, né?
1: Isto.
0: Que era ali nós estamos no nível Brasil, mundo, né? Mundial, é 800 mil vicentinos.
1: Isso.
0: E 1,5 milhão de voluntários. Porque quando a gente fala número de vicentinos, por trás dos vicentinos, nós temos uma gama imensa de voluntários. Não são vicentinos porque não frequentam as reuniões, mas nos ajudam mensalmente, com trabalho e com doações. Os nossos benfeitores, que nunca podemos deixar esquecer, né, de mencionar essa força toda que vem, que estão por trás dos vicentinos, os nossos voluntários e benfeitores.
2: Inclusive, o João Ricciari Bassi estava me contando no sábado passado, né, que vocês estavam aí coletando alimentos e outros itens aí de necessidades básicas, né, na porta dos supermercados aqui da nossa cidade. E então a população de Pinhal, ela é muito solícita, né, João?
3: Muito, tem muita empatia, tem muita fraternidade. E como o Valdir e o João, nosso amigo e o xará meu aqui, que eu adoro bastante, adoramos todos, né? Somos irmãos, né? E nós temos que agradecer também, dentro da população pinhalense, tem os leigos que nem nome querem dar, mas sabem e perguntam a necessidade que nós estamos passando. De repente, o milagre é contínuo, sempre dá a oportunidade, porque na vida, eu, no caso, por exemplo, há muitos anos que eu sou, e nós somos vicentinos, nós temos orgulho, porque nós suprimos através dele e aparece esses milagres que nos estimula a continuar fazendo a caridade, porque nós somos convidados, e quem me convidou foi o meu melhor amigo, que é Jesus Cristo.
0: Eu só queria completar que nós estamos falando da atuação da sociedade em Espírito Santo do Pinhal. Né? Citamos o nosso depósito, né? Nosso depósito que a gente faz, Antônio Frederico Zanan, que a gente faz a distribuição de cestas às famílias assistidas. Citamos o nosso lar. O nosso lar, ele abriga hoje 50 idosos, não é isso, João?
1: Isso.
0: Nós temos 50 idosos no lar.
1: 40 funcionários.
0: 40 funcionários, e desses 50 idosos, só para a população de Pinhal saber, praticamente 80% dos nossos idosos são acamados, né? Então é um trabalho gigantesco para manter o cuidado com esses idosos, tá? Desde higiene, médicos, nutricionistas, nós temos tudo isso lá no lar, assistente social, enfermeiros, e é uma gama enorme de pessoas, de profissionais, para cuidar bem dos nossos idosos.
1: 24 horas. 360 dias no ano.
0: Com muito profissionalismo e com muito carinho. Por isso que a gente precisa muito da sociedade pinhalense, que são muito participantes, sabe? Estão sempre nos ajudando. Em tudo que nós precisamos, a sociedade pinhalense está sempre presente nos ajudando. Temos muitos benfeitores, pessoas que nos ajudam muito, com um recurso próprio, em valores expressivos, porque conhecem o nosso trabalho, né? E vem já ajudando de gerações. O avô, a avó era benfeitor da Sociedade São Vicente. Os pais foram e eles são hoje. E espero que assim continue, porque permite que a gente realize esse trabalho de qualidade junto àqueles que precisam do Espírito Santo Pinhal.
1: Só complementando, pode ser.
0: Só para completar, nós também não podemos deixar de falar da nossa creche, né? O Recanto Ana Vilas Boas, né? Que presta um grande serviço ao município de Espírito Santo do Pinhal, né? É uma creche, é um instituto de ensino de referência no nosso município, que atende 90 crianças, né? Ajudando na estrutura educacional do município de Espírito Santo do Pinhal, né? Então é muito importante essas obras que nós temos, as nossas obras especiais, que atendem a população pinhalense, né? Famílias necessitadas, crianças nas nossas creches e os nossos idosos no lar.
1: Só complementando, então, o nosso lar da terceira idade funcionando há 92 anos aqui na nossa cidade. Sabe, fundada em 31 de outubro de 1934. E o Recanto Infantil Ana Vilas Boas, ele está também atuando na nossa cidade há 41 anos, atendendo jovens, crianças a nível de formação educacional, no ensino básico, né, inicial, fundada em 1º de abril de 1985, 84. Então, é isso, dentro do histórico da nossa cidade, a Sociedade São Vicente de Paulo, né, João?
3: Isso. Um item, uma orientação através das minhas palavras que eu falei sobre o lar da terceira idade. Quando eles ligam para nós, vicentinos, para doar móveis, para doar algo, às vezes uma mudança de uma casa, eles ligam para o lar da terceira idade, tem um calendário lá que eles vão buscar as doações. E as doações, quando eles nos doam, são avaliados e coloca, como João Batista nos disse, tem o nosso bazar, que eles colocam um preço simbólico através para ajudar as palavras do Valdir, para arrecadar manutenção em valores para cuidar dos nossos velhinhos. Então, quando eles localizam qualquer doação, por favor, pessoal, ligue para o lar da terceira idade e verifique o calendário para suas doações de coração serem aceitos de braços abertos para nós vicentinos.
2: Maravilha, um trabalho importantíssimo e fundamental. Eu vou só pedir um intervalinho aqui para o Diego e já que a gente volta aqui com o nosso Jornal Especial de Sábado.
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2: São 11 horas e 40 minutos.
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2: E voltamos aqui com o nosso jornal especial de sábado, na presença aqui importantíssima do Valdiro Pancrácio, do João Fenólio e do João Ricieri Bassi. Estamos falando sobre a Sociedade São Vicente de Paulo e gostaria aqui de lembrar a todos e enviar a minha homenagem, porque dia 14 foi o dia das consócias, né, das Vicentinas, é isso mesmo, Valdiro?
0: Exatamente. E é uma coisa, é uma data importante, né? Porque a presença feminina das mulheres na sociedade São Vicente de Paulo, hoje, ela é muito forte. Né? Nós temos conferências que quase totalmente formada de mulheres. Né? Muitas voluntárias mulheres, benfeitoras mulheres. Então a presença feminina, a presença das mulheres na sociedade São Vicente de Paulo tem uma importância muito grande para nós, todos vicentinos, tá? E por curiosidade, até 1960, não tínhamos a participação de mulheres nas nossas conferências. Essa participação começou só em 1960, tá? Então eu queria deixar aqui meu abraço, o meu agradecimento a todas essas mulheres que fazem diferença no nosso trabalho vicentino. Muito obrigado a todos vocês, consócias, as nossas voluntárias e as nossas benfeitoras que nos ajudam diariamente na manutenção da Sociedade São Vicente de Paulo, no Brasil e no mundo, porque essa data é uma data internacional, 14 de agosto, tá bom? Muito obrigado a todas as mulheres vicentinas, benfeitoras e nossas voluntárias.
2: Eu gostaria de perguntar para vocês, e vou deixar mais para o finalzinho do jornal as duas perguntas que eu queria assim, deixar bem claro para o pessoal, que é como ajudar e, se caso precisar de ajuda, como pedir ajuda. Mas eu gostaria de antecipar uma pergunta que eu falei para vocês que ia fazer para vocês no intervalo, que é o seguinte: como que a Sociedade São Vicente de Paulo entrou na vida de cada um de vocês? Agora eu estou fazendo uma pergunta muito pessoal, mas eu gostaria de saber como que começou essa missão para vocês. Podem falar de forma breve, eu sei que é pessoal, mas se puderem compartilhar isso conosco, seria muito bacana.
1: Para mim foi um privilégio. Eu também, dentro da minha casa, minha família, em especial meu pai Antônio, que iniciou esse trabalho também, esse voluntariado junto à Sociedade São Vicente de Paulo. Porque dentro da nossa igreja nós tínhamos muito, antes do Concílio Vaticano II, uma certa divisão de atividades de homens e mulheres dentro da igreja, né? Papai era mariano, como também tinha as mulheres, filhas de Maria. E também, meu pai também foi ser vicentino da conferência de São Sebastião, a que nós três participamos. E eu, com 14 anos, a gente via o estímulo e as atividades que ele fazia junto com outros colegas, junto com outros amigos, dentro da comunidade pinhalense. Então a gente teve isso muito dentro de casa. Então com 14 anos, com 10 anos, a gente participava muito de buscar arrumávamos caminhão, íamos buscar madeira no bairro de Santa Luzia para levar para famílias carentes que estavam precisando de madeira para acender o seu fogo, tá, o seu fogão. Então, isso eu tive esse privilégio dentro da minha residência. E a gente veio participando também, depois com 14 anos dentro do movimento, fui estudar para fora um pouco, trabalhando, mas depois voltando para a cidade, a gente se engajou novamente. Então, esse é um breve histórico que eu tive esse privilégio.
2: Bom, João Ricieri Bassi.
3: E eu também. Essa palavra importante, de valor e muito estimável que ele falou, um privilégio. Privilégio eu tive também com o meu irmão mais velho, Agnaldo Bassi, que fazia parte da Conferência São Francisco. Eu, com meus 13, 14 anos, eu aprendi a olhar o mundo desse lado da privatização, né? Desse lado privado das famílias necessitadas. Então, o meu irmão me convidava, nós fazíamos também coleta de alimentos, e eu, com a idade dele, minha, de 13 anos, 14 anos, e ele da conferência, ele falava: Joãozinho, vamos entregar a cesta básica, os alimentos. E nós percorríamos. E eu, há muitos anos atrás, quando a nossa sociedade, o depósito nosso, fazia parte lá no prédio do Instituto Bezerra de Menezes, depois foi transferido para Floriano Peixoto, nós participávamos também de todas as atividades dos vicentinos. Só um item. Nós hoje damos litros que o supermercado proporciona através de um objeto para dar para as famílias. Naquele tempo, nós enchíamos os litros de óleo, que eram as barricas de 200 litros, e nós fazíamos. É uma história, uma reminiscência da atividade nossa, que desde as nossas infâncias, por exemplo, eu, o João, por exemplo, coincidiu de muito jovem participar. Eu sou grato. Sou grato porque consegui ver e fazer parte na minha vida até a data de hoje.
2: Valdiro.
0: Bom, eu sou vicentino graças à minha esposa. Né? Eu participava da COJOP, ela também, começamos a namorar. E a Xoxô e o Max fundaram a Conferência São Luís Gonzaga na Igreja de São Benedito. E a minha esposa já frequentava os vicentinos. E aí eu comecei a participar junto com ela na Conferência São Luís Gonzaga, em 1984. Foi daí em diante, eu participei aqui em Pinhal, na Conferência São Luís Gonzaga, depois na Conferência São José. E eu, na minha vida profissional, passei por várias cidades, fui sendo transferido. E nessas cidades eu sempre procurei a Sociedade São Vicente de Paulo. E fui participando nessas cidades também, em várias cidades do estado de São Paulo. Brodowski, Matão, Rio Claro, Mujimirim. Então eu fui participando da Sociedade São Vicente de Paulo e, graças a Deus, hoje estou aqui na Conferência São Sebastião em Pinhal.
2: Os três. E passou também, né, para as gerações seguintes, né, Valdir?
0: Sim, o Thales frequenta a sociedade, eu falo, desde que era um nenês, né? Todas as atividades da sociedade, eles estavam presentes. O Thales e o Tiago, meus dois filhos, sempre estiveram presentes nas atividades da Sociedade São Vicente de Paulo.
2: Eu vou pedir só o nosso último intervalo aqui, já que a gente volta com o nosso último bloco do Jornal Especial de Sábado.
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2: São 11 horas e 50 minutos.
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2: E voltamos aqui com o nosso jornal especial de sábado, falando sobre a Sociedade São Vicente de Paula aqui de Espírito Santo do Pinhal. E a gente estava conversando, né, antes do jornal começar, o Davilson Salles estava aqui conosco, e eu soube de uma história muito bacana, né, que envolve a Xoxô, que a gente bem lembrou aqui, né, uma querida que esteve na nossa rádio ativamente. Conta pra gente, Valdir, sobre a rádio e também os vicentinos aqui juntos.
0: Então, é uma bênção, uma graça, né, a gente poder estar aqui com vocês hoje, tá? Você nos convidar para vir aqui falar. Muito obrigado.
2: Imagina.
0: Mas essa parceria, ela tem longa data, né? Ela começou lá em 1984, quando fundou a Conferência São Luís Gonzaga. O pai do Davilson, nos convidou a fazer um programa aqui na rádio, na Pinhal Rádio Clube, né? E aí o Max Fenólio, né, junto com o Giacomo Fenólio, fizeram o primeiro programa aqui na Pinhal Rádio Clube, né, no mês de julho de 1984, completando no mês passado 46 anos, correto? 46 anos do programa nas pegadas de Ozonã. Sendo que por 36 anos ele ficou ao ar aqui aos sábados às 18 horas, antes na voz, né, do Max e do Giacomo e depois na voz da Xoxô, né? Então até o ano 2000 nós tivemos esse programa aqui, que ia ao ar todo sábado às 18 horas. E agora ele teve continuidade no YouTube, né? Há mais de 6 anos nós temos o nosso programa nas pegadas de Ozanã via YouTube. Mas muito obrigado a Pinhal Rádio Clube. Muito obrigado ao Davilson e ao pai dele, que nos deu essa oportunidade de iniciar esse programa lá em 1984.
1: Então, só prosseguindo, como estamos concluindo, sabe, Rafael, agradecer a você pelo convite, né, como o Valdir já colocou. Imagina. E a Pinhal Rádio Clube, para que a Sociedade São Vicente de Paulo possa estar agradecendo, demonstrando o que faz, e nós estamos sempre abertos para qualquer dúvida, qualquer situação. A gente está disponível a conversar. E também a gente sabe, dentro desse todo trabalho que é feito aqui na nossa cidade, e também parabenizar todas as outras instituições que trabalham aqui na nossa cidade. Então a gente, graças a Deus, nós temos muito bons relacionamentos, e a gente tem muitas entidades fazendo trabalhos muito importantes. A Sociedade São Vicente de Paulo é uma delas, tá? E a gente sempre pedir para melhor, para que a gente possa dar condições e uma melhor qualidade de vida às pessoas. Essa também é um dos objetivos, e pedir para as pessoas que têm essa possibilidade que continuem nos ajudando. Tanto nós falamos das nossas cestas, dos nossos alimentos, do lar da terceira idade, lá do recanto infantil, e a gente sabe da dificuldade de todas as outras. Então nós temos aqui que agradecer sempre, como já foi falado. E quem tiver vontade e disponibilidade, venha participar com a gente nas nossas reuniões. Sabe? Nós temos nas 3, 4 paróquias as conferências atuantes, todas as paróquias. Procurem os vicentinos, venham participar das nossas reuniões semanais, venham participar conosco, venha conhecer, ver um dia de confecção de sacolas. Venha fazer uma visita a uma família que está passando por alguma necessidade. Sabe, nós somos instrumentos, sabe? Todos nós, e a grande maioria dos santos, também tiveram muitas dificuldades. Esse apostolado, com certeza, pode ser uma referência, sem nenhuma demagogia, para que nós possamos ser também, um instrumento, quem sabe um dia, podemos até virar santos. Sabe, a Sociedade de São Vicente de Paulo é um instrumento para isto.
2: E eu gostaria de perguntar a vocês, aproveitando essa fala do João, no caso, quem precisar da ajuda dos vicentinos, vamos deixar aqui nesse encerramento, como a pessoa deve fazer? E, por outro lado, quem quiser ajudar, quem quiser ser mais um braço dessa ajuda, seja participando das reuniões ou doando de alguma forma aquilo que é necessário para que vocês continuem o trabalho, como que essas pessoas podem entrar em contato? Como que funciona isso?
0: Olha, o melhor caminho são as paróquias, as igrejas, a secretaria das igrejas. Né? Se qualquer pessoa... A qualquer pessoa que esteja passando uma necessidade, ou se você conhece alguém que está passando por uma necessidade, uma dificuldade, né, procure as nossas secretarias das igrejas. Deixe o endereço, telefone, o nome dessa pessoa e vai chegar até a conferência responsável que vai realizar essa visita. Além das igrejas, os próprios vicentinos. Se você conhece um vicentino, deixe com ele, fale com ele. Tá? Então, ou entre em contato com as nossas entidades. Eu digo assim, o depósito, né, no 3651-4471, no lar da terceira idade,
1: 3651-1525,
0: ou também na nossa creche, tá? Na Ana Vilas Boas. Qualquer uma das três entidades nossas, pode deixar lá na secretaria, que vai chegar até a conferência responsável pela atender o bairro onde essa pessoa reside. E nós vamos fazer uma visita. Tá?
2: E para aqueles que quiserem aí doar ou ajudar de outra forma, o mesmo caminho também?
0: O mesmo caminho. Tá? O lar da terceira idade, ele tem uma equipe, né, que ele passa 2 dias por semana, terça e quinta, se eu não estou enganado, fazendo a arrecadação. Vamos supor, você tem um guarda-roupa para doar, uma cama, um colchão, um sofá. Pode ligar lá na Secretaria do Lar, que 2 dias por semana nós temos uma equipe que sai pela cidade recolhendo as doações. Tá? Ou, se você tiver condições de levar lá, a qualquer momento você pode levar lá no lar, no nosso depósito. O lar, ele trabalha, nós temos pessoas, né, equipes trabalhando o dia todo, né? São 8 horas de trabalho, são 24 horas, mas atendimento ao público 8 horas. E o nosso depósito, ele trabalha de segunda a quinta-feira, das 13h30 às 15h30. Nesse período, o Davi, o nosso confrade, está lá de plantão, na sede nossa, que é a sede da Sociedade São Vicente de Paulo, e é também o nosso depósito na Floriano Peixoto 426. Tá? Pode se dirigir lá, qualquer situação, ou para pedir ajuda, ou para fazer uma doação.
2: Maravilha, gostaria de agradecê-los pela entrevista e dizer aqui que muitas pessoas estão parabenizando vocês. O Miguel disse belo trabalho que o pessoal desenvolve aqui na cidade de Pinhal. O José Carlos da Veiga Torres disse: tenho a honra de ser presidente da Conferência São Benedito, que atende a Vila Palmeiras. Próximo domingo é nossa missa lá no Bom Jesus, também na Vila Palmeiras. Os benfeitores de lá levam as doações de gêneros alimentícios, de saúde também, de produtos de higiene, às 8 da manhã, que muito nos ajudam, e ele agradece aqui. É, gostaria de agradecer vocês também pela presença. Muito obrigada pela entrevista.
3: Eu posso dar a minha última palavra, que eu estou muito emocionado e agradecendo o Davilson, você, Rafaela, que nos deu esta graça, esta oportunidade de espalharmos. E eu fico, nós ficamos muito lisonjeados. E essa emoção que eu sinto é que vocês, cidadãos pinhalenses, fiquem cientes de que nós somos o nosso coração, os nossos corações são gratos por tudo que vocês fazem por nós. Meu Deus abençoe intensamente vocês todos em todas as suas necessidades. Que a caridade que vocês praticam nos estimule a seguir avante essa missão que nós temos.
2: João, eu que agradeço, muito obrigada por ter me colocado em contato aqui com os seus irmãos aqui vicentinos. Estendo sempre o convite que retornem, que sempre que precisarem de mim, do Davilson, da Pinhal Rádio Clube, estejam sempre conosco. E vamos continuar sempre juntos. Então, muito obrigada, agradeço pela entrevista. Gratidão por terem aí passado essa manhã comigo. Muito obrigada.
3: E nós que agradecemos, né?
0: Deixa eu só encerrar com uma frase que nós nos cumprimentamos. Louvado seja nosso Senhor Jesus Cristo.
3: Para sempre seja louvado.
2: E dessa forma linda, nós vamos encerrando aqui o nosso Jornal Especial de Sábado, na presença do Valdir Pancrácio, do João Fenoli e do João Ricieri Bassi, representando toda a sociedade São Vicente de Paulo. Gostaria de agradecer ao Davilson sempre pela oportunidade, e agradecer o Diego, porque sem ele não tem sábado, né, Di? E é nosso sonoplasta aqui, e que também está à frente do Tarde Mix, sempre durante a semana, né, Diego, de segunda a sexta. Então, as tardes são sempre com Diego Perina e com as melhores músicas. E é isso, vou encerrando aqui, desejando um lindo final de semana a todos, o meu carinho sempre. Nós retornamos na segunda-feira para mais uma edição do nosso tradicional Jornal da Cidade. Um abraço e até a próxima.
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0: Meio-dia e 5 minutos.
1: Passamos a apresentar pela Nova Clube a oração do meio-dia. Momento de levarmos o nosso pensamento a Deus. Deus é quem tanto amamos e de quem tanto precisamos. E neste momento de prece, queremos colocar os pedidos de nossos ouvintes. É possível que você queira fazer um pedido, um agradecimento a Deus. Peça. Deus que tudo ouve e está em todo lugar, com certeza ouvirá o teu pedido, o teu agradecimento. Peçamos também as bênçãos de Deus e de sua Mãe Santíssima para todos, em especial pelos aniversariantes do dia, da semana, por aqueles que se encontram no Hospital Francisco Rosas, na Clínica de Repouso Santa Rosa, no Instituto Bezerra de Menezes, enfim, pelas intenções de todos os nossos ouvintes.

Deus Pai, aqui estamos para prestar-vos a nossa homenagem. Nós cremos em vós, Pai Eterno, nosso Pai e nosso Criador. Confiamos em vossa bondade e poder. Queremos amar-vos sempre, cumprindo vossos mandamentos e servindo ao vosso Filho Jesus na pessoa de nossos irmãos. Nós vos damos graça pelo vosso amor e pela vossa ternura. Deus grandioso e amado, queremos consagrar a vós nossas famílias, para que vivam em paz e harmonia. Nossas casas, para que sejam iluminadas pela vossa presença. Nossas alegrias, para que sejam santificadas pelo vosso amor. Nossas preocupações, para que sejam acolhidas em vossa bondade. Nossas doenças, para que sejam remediadas com a vossa misericórdia. Nossos trabalhos, para que sejam muitos e produtivos com a vossa bênção. Divino Pai Eterno, recebei a homenagem da nossa fé, fortalecei a nossa esperança e renovai o nosso amor. Dai-nos o dom da paz, dai-nos a perseverança na fé e que sejamos sempre fiéis à vossa Igreja. Amém.

0: Neste momento de oração, a consagração a Nossa Senhora Aparecida, feita pelo servo de Deus, Padre Vitor Coelho de Almeida.
1: Ó Maria Santíssima, que em vossa imagem milagrosa de Aparecida espalhais inúmeros benefícios sobre o Brasil. Eu, embora indigno de pertencer ao número dos vossos servos, mas desejando participar dos benefícios da vossa misericórdia, prostrado a vossos pés, consagro-vos o entendimento para que sempre pense no amor que mereceis. Consagro-vos a língua para que sempre vos louve e propague a vossa devoção. Consagro-vos o coração para que depois de Deus vos ame sobre todas as coisas. Recebei-nos, ó Rainha incomparável, no ditoso número dos vossos servos. Acolhei-nos debaixo da vossa proteção. Socorrei-nos em nossas necessidades espirituais e temporais, e sobretudo na hora da nossa morte. Abençoai-nos, ó Mãe Celestial, e com vossa poderosa intercessão fortalecei-nos em nossa fraqueza, a fim de que, servindo-vos fielmente nesta vida, possamos louvar-vos, amar-vos e render-vos graças no céu por toda a eternidade. Assim seja. A bênção. Pela intercessão de Nossa Senhora Aparecida, Rainha e Padroeira do Brasil, a bênção de Deus Todo-Poderoso, Pai, Filho e Espírito Santo, desça sobre vós e permaneça sempre. Amém.

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1: Meio-dia e 19 minutos.
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0: Meio-dia e 30 minutos.
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0: Meio-dia e 45 minutos.
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1: Nova Clube e a hora certa.
2: 13 horas.
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0: 13 horas e 15 minutos.
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0: 13:30.
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0: 13:45.
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1: 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E a hora certa.
2: 14 horas.
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0: 14 horas e 15 minutos.
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0: 14 horas e 30 minutos.
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1: 14:45.
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3: 15 horas.
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0: 15 horas e 15 minutos.
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0: 15h29.
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0: 15h44.
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2: Nova Clube e a hora certa.
3: 16 horas e 5 minutos.
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0: Atenção para o top de 3 segundos. Vem aí mais um campeão de audiência.
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0: Estamos chegando, gente. Com Deus no comando, o abração aqui do Roberto.
1: E o Uta bem gostoso do Meirinho. Começa o programa Roberto e Meirinho pra todo o Brasil e fora dele também. É eu, bem. A festa da música sertaneja, a sintonia do amor. É o programa Roberto e Meirinho, um programa feito especialmente pra você. E aqui, como você pede, a gente canta. Relógio que atrasa, não adianta. Vamos começar.
0: Quebrou.
1: Vamos fazer um regaço desse trem.
0: Vamos lá.
2: Bota pra torar.
0: Só nada.
3: Tá tudo bem, uma boa.
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0: o eterno carinho de Roberto Meirinho, pras emissoras parceiras de Roberto Meirinho, aquelas que estão chegando, aquelas que já estão com a gente há mais de 8 anos de sucesso. Os nossos amigos de Jardim Alegre no Paraná, Juazeiro do Norte no Ceará, Santo Inácio no Paraná, nossos amigos de Criciúma em Santa Catarina, nossos amigos de São José do Rio Preto, os nossos amigos de Badiba City, São Paulo, Casca, Rio Grande do Sul, Engenheiro Caldas, Minas Gerais, Adamantina, São Paulo, Uruçuí, Piauí, Imbituba em Santa Catarina, Delmiro Gouveia em Alagoas. É isso mesmo, nosso terno carinho também pro pessoal de Pumirim em Santa Catarina, Paulo Bento no Rio Grande do Sul, Ibiraiaras no Rio Grande do Sul, Entre Rios do Sul no Rio Grande do Sul, Estreito do Maranhão, Cássia, Minas Gerais, as rádios que retransmitem diariamente o programa Roberto Meirinho, a festa da música sertaneja.
1: Nós somos andorinhas que...
2: Alô, Roberto e Meirinho. Alô, amigos de todo o Brasil. É o Crione do Trio Parada Dura.
3: Fala, Roberto. Fala, Meirinho. Sempre um prazer estar participando do programa de vocês. Olha, gente, aos ouvintes aí do Roberto e Meirinho, um abração aqui do Leonito.
4: Meu amigo Meirinho, é um prazer muito grande estar de volta aqui nesse programa maravilhoso. Roberto Meirinho, líder de audiência. É muito bom estar sempre aqui conversando com vocês.
5: Sou

0: Você ouviu no programa Roberto Meirinho, nossos amigos do Trio Parada Dura cantando Blusa Vermelha.
1: E a composição?
0: A composição é deles. Ronaldo Adriano, nosso grande amigo, Mangabinha e Inhozinho. É o programa Roberto Meirinho, um programa feito especialmente pra você.
1: É hora da piada.
2: Compadre, a mulher vai no avião pra São Paulo, primeira vez.
0: Ah.
2: Rapaz, esse avião deu um pane tão grande.
0: Ixi.
2: E vai, cai aqui, cai ali. Rapaz, e ela olhou de lado, tinha um bêbado. Ela falou, rapaz, tô morrendo de medo desse avião, será que ele vai cair? Ele falou, esse avião é da senhora? Falou, não, esse avião também não é meu, então pode explodir, nem prejuízo não é nosso.
0: Jesus! Avião cair, Deus o livre. Eu que não sou um avião de jeito nenhum. É o programa Roberto Meirinho, a alegria da música sertaneja.
1: Programa Roberto e Meirinho. Passa guspe. Passa guspe. Deixa eu ver quem tá chegando aí.
0: E vem aí, modão, pra cantar pra gente, dois grandes amigos que gostavam muito de cantar com você também, hein?
1: Foi épocas boas, né? Agora eu gosto muito deles, mas eu quero manter essa distância.
0: Deixa eles lá, né? Já estão num bom lugar. Vem aí pra cantar pra gente, nossos eternos, João Mineiro e Marciano. A música Não Se Bate em Quem Se Ama.
1: E a composição?
0: É do Darcy Rossi e do Marciano. Aguenta coração, no programa Roberto e Meirinho.
1: Só modão!

0: amigo.
1: Não sai daí, continue por aqui. A audiência tá lá em cima e o programa Roberto Meirinho volta já.
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10: 16h22.
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1: Voltemos! É o programa Roberto Meirinho para todo o Brasil e fora dele também. Um abraço agradecendo a nossa audiência lá no Paraguai, em todos os países da Europa. Bodão!
2: Mas que é isso, minha delícia. Gente? Bom demais!
1: E o Brasil inteiro curtindo o programa Roberto Meirinho.
3: Brasil!
1: A festa da música sertaneja. Festa agora na Mix de Roberto Meirinho. Hoje, um modão chonado, bodão! Uma lágrima na garganta.
2: Opa, e a composição?
1: A composição é do Roberto Live. Roberto Meirinho cantando com César Sampaio. Aguenta, coração, na Mix do Roberto Meirinho.
2: Só uma...

0: Você ouviu no programa Roberto Meirinho, Chico Rei Paraná cantando Tranque a Porta e Me Beija, Mulher.
1: Oh! A composição?
0: A composição é deles, Fátima Leão e Zezé de Camargo. Aguenta, coração, programa Roberto Meirinho.
1: Só moda! E agora, quem vem aí?
0: Vem aí pra cantar pra gente os eternos Gargantas de Ouro do Brasil, Milionário e José Rico, O Jogo do Amor.
1: E a composição?
0: A composição do José Rico e do Valdemar de Freitas Assunção. Aguenta, coração, programa Roberto Meirinho.
1: Só moda!

0: Você ouviu no programa Roberto Meirinho, nossos amigos Iride Irineu, Pica d'Água.
1: E a composição?
2: É do João Gonçalves.
0: Daqui a pouquinho nós estamos de volta no programa Roberto Meirinho. Continue na mesma sintonia.
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0: Nova Clube. 16:40.
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3: É o programa Roberto e Meirinho pra todo o Brasil e fora dele também. É eu, bem! Mais de 35 milhões de ouvintes curtindo a festa da música sertaneja. O que não podia faltar é aqui é Roberto Meirinho cantando, Bodão.
4: É.
3: Lágrimas.
4: E a composição?
3: É do filho do Estúdio Antônio com a Dona Tereza, o Antônio Roberto, e do Maracaí.
4: Maracaí.
3: Aguenta, coração, programa Roberto e Meirinho.

0: É hora da piada.
1: Dois caboclos foi preso. Um pegou 30 anos, outro pegou 25.
2: É.
1: Aí o que pegou 25 falou: não, deixa eu deitar na beirada porque eu vou sair primeiro.
3: Jesus!
4: Valeu, cantão.
5: Só 25 anos, né, Bodão? É o programa Roberto Ribeirinho, a festa da música sertaneja.
0: Passa guspe. Passa guspe. Deixa eu ver quem tá chegando aí.
5: Vem aí, Chitãozinho Chororó cantando Ela Fez Minha Cabeça.
0: E a composição?
5: A composição é deles, Constantino Mendes e José Homero. Essa música foi gravada em 1982.
0: É a música que o povo gosta.
5: Aguenta, coração. Programa Roberto Meirinho.
0: Samadão.

0: Intencionado!
1: Bom demais!
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0: Hoje tem café?
1: Tem!
0: Hoje tem café?
1: Claro que tem!
0: Tem,
1: amor! Vamos lá, Bodão!
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7: 16 horas e 55 minutos.

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3: É o programa Roberto e Meirinho para todo o Brasil e fora dele também. Chegamos agora nos causos cantados do programa Roberto e Meirinho, a festa da música sertaneja. O nosso abraço a todos vocês que estão curtindo aí do outro lado do rádio, as emissoras parceiras que retransmitem o programa Roberto e Meirinho para mais de 35 milhões de ouvintes, o nosso eterno agradecimento e o nosso carinho para vocês. E vamos lá agora nos causos cantados, Bodão.
4: Quem vem aí?
3: Grandes amigos, Silveira e Silveirinha, cantando a música Linda Cigana.
4: Oba, que beleza. E a composição?
3: É do Dito Mineiro, do Silveira.
4: E essa música também tem o arranjo de acordeão, é do Meirinho.
3: É ele na sanfona?
4: É o Meirinho na sanfona.
3: Então, Silveira, Silveirinha e Meirinho, aguenta, coração! Programa Roberto Meirinho?
4: É só modão!

0: Menino da Porteira, com nosso amigo Sérgio Reis, Bodão.
1: Sérgio, né? E a composição?
0: É do Ted Vieira e do Luizinho, um grande sucesso que teve a participação de Roberto e Meirinho junto com o Sérgio Reis no cinema. Uma das maiores bilheterias do cinema brasileiro.
1: Com certeza.
0: É, aqui também é cultura. É o programa Roberto e Meirinho, a festa da música sertaneja.
1: E agora, quem vem aí?
0: Vem aí nossos amigos Valderinho e Misael cantando O Carro e a Faculdade.
1: E a composição?
0: É do José Fortuna e do Celino. Aguenta, coração, nos calços cantados do programa Roberto e Meirinho.
1: Só moda!
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Primeirinho, hoje eu tô chegando aqui na cidade de Campo Grande, Mato Grosso do Sul. Caboclinho, toca um modão pra mim.

0: Bonico de novo no programa Roberto e Meirinho, os calços cantados da música sertaneja. Cantaram a música Pé de Ipê.
1: E a composição?
0: É do João Salvador Pérez. Não sai daí, a gente volta já já.
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5: 17 horas e 10 minutos.
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0: Delícia.
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6: Conforme as equações peripopéticas dos livros das ações culturais, chegamos na hora do fuzuê do programa Roberto e Meirinho, quando a gente faz um regaço pra vocês.
7: É isso aí.
6: É hora da alegria, com o Roberto e Meirinho cantando Paipu.
7: Opa, e a composição?
6: É do Roberto e do Etevaldo Viana. Alô, Etevaldo Viana!
7: Grande abraço!
8: Bota pra torar!

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1: Nossa, bodão!
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1: É só procurar o Rafael.
2: É, o Rafael é o filho do Moraci, do saudoso Moraci.
1: Gente, muito gente boa, grande amigo.
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1: É eu, véi!
4: Cada vez...

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1: Aqui você que não comeu, você ouviu Farofa com Silvio Brito.
2: E a composição?
1: É dele, Mauro Celso. É o programa Roberto Meirinho, a festa da música sertaneja.
2: E agora quem vem aí?
1: Vem aí Zezé de Camargo e Luciano cantando Mexe, Mexe, que é bom demais.
2: E a composição?
1: É deles, nossos grandes amigos que tiveram no programa anterior aqui, Lucas e Luan.
2: Lucas e Luan, nossos grandes amigos lá de Ribeirão Preto.
1: Aguenta coração, aqui na Hora do Fuzuê, o programa Roberto Meirinho.
2: É só zoeira.
1: E modão.

0: Nossos amigos, nossos irmãos César e Paulinho cantaram aqui Pé de Bode.
1: E a composição?
0: É do Doni Fieria e do Praense.
2: Roberto Meirinho, vamos dar um intervalinho aí, rapaz. Daqui a pouquinho a gente volta. Um abraço do César a todos e do Roberto Meirinho.
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7: 17 horas e 27 minutos.
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0: mulher, pra conquistar o coração de uma mulher, primeira coisa, o caboclo tem que ouvir o programa Roberto Meirinho com ela, Bodão.
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0: Com certeza.
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0: Com certeza. Ela
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0: manda
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0: Elas mandam no mundo e mandam aqui no programa Roberto Meirinho. E por isso que elas vão cantar agora. Vem aí a Cristiane pra cantar com o Cleiton. Eu não sou o brinquedo seu.
1: E a composição?
0: A composição é deles mesmo, Cleiton e Cristiane. Aguenta coração, no quadro de mulher do programa Roberto Meirinho.
1: Só moda!

0: Novo sucesso! O Brasil inteiro cantando É Pai Pum! Em todas as plataformas digitais e aqui na sua rádio preferida. É Pai Pum! E a moda você ouve aqui, daqui a pouquinho.
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0: É o programa Roberto e Meirinho, programa feito especialmente pra você.
2: Meirinho, eu quero mandar um abraço a um grande amigo, eu tenho muita gratidão por esse cara. É o doutor Marcos.
0: Alô, doutor Marcos!
2: Gente maravilhosa, é um médico espetacular, um ser humano.
0: É o médico dos artistas.
2: Chega lá, eu chego lá sem dinheiro, fala, Roberto, pode vir aqui, não tem problema.
0: É meu amigo também. Fala, doutor Marcos, saudade!
2: Um grande abraço também para Maria José, do Jornal Sertanejo, né? Um grande abraço a ela também, uma pessoa maravilhosa, um ser humano maravilhoso.
0: Um abraço, Mazé!

0: 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Antes chegar tarde em casa do que cedo do lado de lá, certo? Se você for dirigir, não beba, tenha responsabilidade. Mas se for beber,
1: vai dormir, Biastro! Camundongo do Brejo.
0: É o programa Roberto Meirinho, prestando serviços e muita música pra você.
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1: E agora, quem vem aí?
0: No quadro Mulher do programa Roberto Meirinho, vem cantando bonito pra gente o Du Glacial, homenageando a Aninha, que canta com o Miguel, a música Destinos Iguais.
1: E a composição?
0: É do Ariovaldo Pires e do Laureano. Aguenta, coração, no quadro Mulher do programa Roberto Meirinho.
1: Só uma

0: Você ouviu no programa Roberto Meirinho, a nossa queridíssima Perla cantando Índia.
1: E a composição?
0: É do Manuel Ortiz Guerreiro, do José Fortuna e do José Assunção Flores. Mas por enquanto nós vamos tomar um cafezinho, continue na mesma sintonia. Não sai daí não, fica aqui com a gente, vai.
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6: 17 horas e 45 minutos.
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9: Alô, Lasqueira. É o programa Roberto Meirinho para todo o Brasil e fora dele também. É eu bem. A festa da música sertaneja, a cultura de um país cantada aqui no seu rádio. E você que tá ligadinho aí, continue mandando suas mensagens pelas redes sociais, na página do programa Roberto Meirinho. Deixe seu recado, peça sua música, faça parte você também dessa festa da música sertaneja.
10: Ó o telefone, olha o telefone aí. Atende aí, atende aí.
9: Deixa eu atender, peraí. Alô? Alô?
11: Meri, filho da peste!
9: Oi, meu amor. Fala, paixão.
11: Te amo!
9: Eu também te amo!

0: Apaixonado, a noite do nosso amor, Roberto Meirinho, composição do Jaque do Abel, é a festa da música sertaneja no seu rádio.
1: É hora da piada.
2: Ô pai,
3: fala criatura.
2: O Tom é bobo demais, rapaz. Ah. Ele veio pra Goiânia, veio da roça arrumar emprego.
3: Sei.
2: Entrou numa fábrica. Aí o dono da fábrica dando uma volta, não sei se é dono, se é supervisor, foi andando lá, encontrou lá um toco de cigarro no chão, chamou e falou: ô Tom, vem cá, de quem que é esse toco de cigarro? Ele falou: não é meu não, pode usar. Jesus!
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7: Quem vem aí agora?
5: Vem os Mirins pra cantar Pia Gaúcho, tchê.
7: E a composição?
5: É do Antoninho Duarte e do Eldon Ivo Klein. Ó, chique. É o Pache. Vamos fazer um regaçado, tchê.
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0: norte pro sul, do sul pro norte. É o programa Roberto Meirinho fazendo sucesso em todo o Brasil e fora dele também. É eu bem. E agora lá do sul nós vamos lá pro norte, Bodão. Vem aí pra cantar pra gente os aviões do forró. Risca faca.
1: A composição
0: é dele, Pepe Moreno. Aguenta coração no programa Roberto Meirinho.
1: É só modão pra arregaçar.
2: É aviões, vamos de quatro. Risca faca.

0: É a festa do seu rádio, o programa Roberto e Meirinho.
1: Deixa eu tomar um pouquinho de café. Pode?
0: Pode, boa ideia. Vamos lá, Bodão.
2: É VaptVupt, é ligeirinho, é um coicinho de pouco.
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4: Nova Clube e a hora certa.
5: 18 horas.
6: Agora, a bênção do padre Donizete Tavares de Lima, o padre dos milagres de Tambaú.
7: Ó Senhora Aparecida, eu renovo neste momento a minha consagração. Eu vos consagro os meus trabalhos, sofrimentos e alegrias, o meu corpo, a minha alma e toda a minha vida. Eu vos consagro a minha família. Ó Senhora Aparecida, livrai-nos de todo o mal, das doenças e do pecado. Abençoai as nossas famílias, nossos doentes, nossos velhinhos e as crianças. Abençoai a Santa Igreja. Abençoai a nossa paróquia e o nosso vigário. Ó Senhora Aparecida, lembrai-vos que sois a padroeira poderosa de nossa pátria. Ó Senhora Aparecida, bendito e sagrado coração, abençoai a nossa nação e pedimos de novo, olhai o nosso povo.

Todo-Poderoso, que tendo escolhido a água, fonte de vida e pureza, para nos dar a graça batismal, quisestes também aparecer no Rio Paraíba, a imagem da Virgem Imaculada. Abençoai esta água e fazei que ela nos recorde nosso batismo, para que, purificados de nossas faltas, vivamos como cristãos, membros da vossa Igreja, e cheguemos um dia à vida eterna. Por Cristo nosso Senhor.

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5: 18 horas e 7 minutos.
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2: Voltemos!
3: Oba!
2: É o programa Roberto e Meirinho pra todo o Brasil e fora dele também. 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
1: Com

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1: E agora chegamos no quadro que vem conquistando o Brasil, o quadro A Caminho do Sucesso, os lançamentos que estão chegando para conquistar o seu coração. 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

0: Olha aí, mais um lançamento aqui no programa Roberto e Meirinho, nossos amigos, nossos irmãos, Tiãozinho e Alessandro, com participação da nossa amiga Valéria Barros, cantando a música Foi Culpa do Amor, uma composição do Odair José e da Diana. Olha aí, gente, mais um super sucesso de Tiãozinho e Alessandro conquistando o Brasil aqui no quadro A Caminho do Sucesso.
1: 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Passa a guspe! Deixa eu ver quem tá chegando aí.
0: Rodão, tá chegando aí nossos irmãozinhos Caju e Castanha, com um novo sucesso, Meu Ex-Amor, composição do Amado Batista e do Reginaldo Sodré.
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0: Você acabou de ouvir aqui no programa Roberto Meirinho, elas, Melissa e Milena, com a participação de Paula Matos, cantando a música Beija Besta, uma composição do Nego Bila, do Belone, do M. Martins e do Matheus Cote. É o programa Roberto Meirinho no quadro A Caminho do Sucesso, os novos lançamentos do Brasil.
1: Para refletir,
2: pense bem, nascemos sem trazer nada, morremos sem levar nada, e no meio brigamos por algo que não trouxemos e que nunca levaremos.
3: Tão rápido.
1: Já vou ficar com saudade de vocês. Meus amigos, fiquem com Deus, porque graças a Ele a vida continua. Um abração aqui do Roberto.
2: E o Uta bem gostoso do Meirinho. Não saia daí, a audiência tá lá em cima e a próxima atração é imperdível.
0: E vamos terminando o programa com a música que vem conquistando o Brasil. O novo sucesso é Pai Pum. Tchau, gente!

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0: 18:45.
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4: 19 horas e 2 minutos.

0: 19 horas e 17 minutos.
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1: 19:31.
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0: 19h46.
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1: 20 horas e 2 minutos. 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